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2: Oi, povo de Deus. Olá, meu irmão. Olá, minha irmã. E aí, tá tudo bem com você? Olha, eu espero que sim. Eu tô chegando. Cheguei no clima da sua terça-feira, dia 8 de setembro de 2026. Como é que tá você? Passou bem o feriado ontem? É, curtiu bastante? Juntos e a partir de agora com mais um programa campeão em audiência, o seu, o nosso Sertanejo Gospel. Terça-feira. Esse é o seu programa campeão em audiência pelo site, aplicativo Alexa, nessa emissora que é uma bênção. E abraçando e cumprimentando você em casa, no trabalho, no campo, nas estradas e rodovias, sítios e fazendas, criançada, meninada, bom e suave é que os irmãos vivam em união. Pelo site aplicativo Alexa por todo o Brasil, você pode ouvir também a nossa programação. E eu também estou no Instagram, viu? Arroba Israel Ferreira Locutor. Daqui a pouco, homenagem a você que tá fazendo hoje aniversário. Enquanto isso, vamos meditar na palavra de Deus. De Deus dependem a minha salvação e a minha glória. Estão em Deus a minha forte rocha, o meu refúgio. Confiai nele, ó povo, em todo o tempo, derramai perante ele o vosso coração. Deus, nosso refúgio. Salmos 62, versos 7 e 8. Meu irmão, minha irmã, Davi revela que sua fé não estava em Deus e em outras coisas ao mesmo tempo, mas somente em Deus. Sim, ele sabia que Deus usa meios para realizar sua obra e cumprir sua vontade. Ele compreendia que o mesmo Deus que ordena o fim de todas as coisas também ordena os meios. Mas sua fé estava em Deus, somente nele e não nos meios. Que exemplo de fé e confiança, hein? Por isso é que a sua alma se continha aliviada dentro dele enquanto o mundo desabava lá fora. Davi não foge dos problemas, Davi encara cada um deles, leva tudo a Deus em oração. O alívio para a pressão e o estresse não estava em negação aos problemas, mas no enfrentamento, munidos da graça e por meio da fé nas promessas de Deus. Alivie a pressão e o estresse, encare os problemas com fé e esperança na graça futura de Deus. Você concorda comigo? Então diga amém. Terça-feira, 8 de setembro, o programa Sertanejo Gospel começa com Sueli Lima. Eu vou para o céu.

0: Ele passou em casa, Gerson Rufino, Gauchinhos de Deus, Nada Me Separa. Que letra, que música, que inspiração para começar bem nosso encontro dessa terça-feira que vai pro intervalo e volta com Jackson e Thalita.
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7: Coisa boa também ter você por aqui, prazer conhecer você também, através das minhas redes sociais, arroba Israel Ferreira Locutor. Aumenta o som do seu rádio, esse bloco traz Ingrid Daiane. Quem vê cara, não vê coração.

0: Nicolas Oliver.
1: Lá vem o mestre, que você venha estar atento, porque ele está aí pertinho de você para te abençoar. Ele ouve o seu clamor, mas não murmure, amém? Jackson e Thalita, fica Jesus. Mais um bloco do nosso programa que vai pro intervalo e volta cantando. Parabéns para você que faz aniversário hoje.
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8: 7:45.
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1: Coisa boa é ter sua amizade também nas redes sociais. Obrigado, arroba Israel Ferreira, locutor. Que bom também ter você ligado, sintonizado aqui em nossa emissora. Gente, pode cantar parabéns, terça-feira, 8 de setembro. Parabéns pra você nessa data querida, muitas felicidades, muitos e muitos anos de vida. Que o Senhor te abençoe, te dê santidade, muitos anos de vida, muitas felicidades. Parabéns, meu irmão, parabéns, irmã. Feliz aniversário, feliz nova idade. Hoje é o Dia Mundial da Alfabetização, Dia Mundial de Conscientização e Divulgação da Fibrose Cística, Dia Mundial da Fisioterapia, Dia Nacional da Luta por Medicamentos. Sendo seu dia o seu aniversário, Bia e Brenda, circunstâncias.

0: sua vitória chegou. Ah, eu creio em nome de Jesus. Isaías e Adiel, Daniel e Samuel, o estranho. Que prazer também saber que você tá aí, tá ligado com a gente, no seu caminhão, taxista, motor de aplicativo. Deus abençoe a sua terça-feira. Intervalo, eu volto com o bloco final de hoje.
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0: 7:58.
1: Facão, rapaz, essa noite eu não dormi de jeito nenhum, só.
2: Ué, eu tô vendo mesmo, seus olhos estão meio inchados. Por que tu não dormiu, homem?
1: Rapaz, eu não sei da onde que saiu um rato comodão, rapaz, do tamanho de um gato. Começou a andar em cima da cabeceira da cama assim, a mulher gritou com aquele negócio. Aí ela começou a gritar, paciência, mata, mata, mata então, ai. E ela sabe que eu tenho medo de rato, né? E eu falei, eu não vou matar não. Ela mata, mata, e começou a gritar, e eu peguei o rodo e subi em cima da cadeira. E o rato começou a subir também, eu subi em cima da mesa. E ela mata, mata, mata. E nós morávamos num apartamento embaixo, tinha uns vizinhos em cima, sabe? Aí os vizinhos começaram a escutar aquele barulheiro, pá, pá, e mata, mata. Aí a vizinha falou assim, nossa, meu bem, acorda, acorda. Ó, o vizinho lá embaixo tá querendo matar a mulher dele. E a minha mulher, mata então, mata, eu pá, pá. Aí a vizinha falou assim, liga pra polícia, liga pra polícia. Aí o marido dela pegou e ligou pra polícia, a polícia chegou lá e bateu na porta. E minha esposa pegou e mata, mata então. A polícia bateu, arrombou a porta e chegou lá, não é querendo matar um rato.

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0: 8:01.
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2: E você, por onde acompanha? Fala pra mim através de qual emissora que você ouve o nosso Sertanejo Gospel, qual a sua cidade, seu estado, a sua igreja. Vou mandar também abraço pra você aqui diariamente no nosso programa, tá? Lá no Instagram, @ Israel Ferreira Locutor, e agora, Lucas Roque Gabriel, nenhuma condenação à versão acústica.

0: só para Espírito Santo, Tainara e Juliano, para fechar bem, muito bem, nosso encontro dessa terça-feira. Obrigado, carinho da sua companhia. Não desliga o seu rádio ao seguir mais um programa que vai te abençoar e vai te fazer companhia. Amanhã, nesse horário, tem mais Sertanejo Gospel. Deus abençoe, te guarde. E até lá, fique na graça e na paz do nosso Deus. Tchau!
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2: 8 horas e 13 minutos.

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2: 8 horas e 27 minutos.

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6: Muito bem, estamos no ar, chegamos com você. Que grata satisfação temos de estar aqui em mais uma terça-feira, de data de 8 de setembro, levando até você essa programação abençoada. Hoje, nesta nova oportunidade que temos. Hoje vamos falar de uma coisa que ninguém gosta muito de admitir: o erro. Mas todos nós erramos. E talvez a grande questão não seja evitar todos os erros, mas vá aprender com eles e não permitir que eles definam quem somos. Um erro pode ser um tropeço, mas não precisa ser o destino final da nossa caminhada. Sejam todos bem-vindos à nossa terça, eu me chamo Márcia Santolin e levo até você essa programação. E estamos começando com a voz de Aline Ribeiro, a primeiríssima de hoje, cantando Não Vou Parar.

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1: Nosso primeiro bloco teve a participação de Fabiana Sinfrônio, Volte a Lutar. Já, já estaremos de volta com mais músicas para você.
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3: 8:43.
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1: O Superior Tribunal de Justiça rejeitou por unanimidade o recurso que pedia a volta de Alexandre Nardoni e Ana Carolina Jatobá para a prisão. Eles foram condenados pela morte da menina Isabela Nardoni, de apenas 5 anos e filha de Alexandre em 2008. Atualmente, os dois cumprem pena em regime aberto, mas eram alvos de um mandado de segurança que questionava se as regras do benefício estavam sendo cumpridas. Voltamos a instantes com mais um bloco de notícias.
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4: 8 horas e 44 minutos.

0: De volta com mais informações da sua rádio. Em 2019, um casal dos Estados Unidos comprou uma casa de 1,8 milhão de dólares em Nova York após perceber que a antiga residência na Flórida era quente demais para Buster, um cão da raça Border Collie de 9 anos. Segundo The Wall Street Journal, a dupla investiu cerca de 2 milhões de dólares em reforma para adaptar o local às necessidades do pet e agora está vendendo a casa por 2,9 milhões de dólares. As reformas no revuxo do Buster, como ficou conhecido o local, incluíram a construção de duas áreas rasas na piscina para que o pet pudesse relaxar, um parquinho e a adição de grama artificial no quintal. Voltamos em instantes com mais um bloco de notícias. Notícia em foco.
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2: E a nossa terça-feira está no ar, voltamos com você, voltamos com a nossa programação. Deus não procura pessoas perfeitas. Ele trabalha com corações dispostos a aprender e mudar. Vamos com Calmaria, Canção e Louvor.

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1: 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Jorge, essa música eu escrevi para quem quiser saber o endereço de Deus. Porque às vezes o desespero é tão profundo que você precisa falar com Deus pessoalmente. É vontade de chegar a Deus, qual que é a rua que o senhor tá? Fala a rua e o número que eu vou para aí.
2: Vou correndo.
1: Vamos correndo. Vamos junto pra lá?
3: Bora.

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1: Aqui teve voz de Thales Roberto com Jorge cantando Avenida do Arrependimento. E lá vem o profeta Jonas Oliver, fechando a primeira parte do programa, porque daqui a pouco tem a nossa palavra.
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10: De volta com mais informações da sua rádio. Uma operação do Ministério Público foi deflagrada para combater um esquema de corrupção relacionado ao imposto sobre circulação de mercadorias e serviços em São Paulo. A ação visa desmantelar a chamada máfia do ICMS, com 47 mandados de busca e apreensão sendo cumpridos na capital paulista, no interior do estado e também no Mato Grosso do Sul. Entre os alvos estão André Weiss, ex-integrante da Administração Tributária Estadual, e o advogado João Butini. Ambos foram presos preventivamente, sob suspeita de envolvimento direto nas atividades ilícitas. Voltamos em instantes com o último bloco de notícias.
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1: Bênçãos na sua casa, no seu trabalho, na sua viagem, onde quer que você esteja. Obrigada por estar conosco.
0: Agora, no seu programa Encontro Gospel, momento da mensagem do dia, onde iremos refletir com a palavra de Deus.
1: Pedro amava Jesus, mas também teve um momento de fraqueza. Negou que o conhecia justamente quando mais precisava demonstrar sua fé. Mas Jesus não resumiu a história de Pedro aquele erro. Depois da ressurreição, foi ao encontro dele e lhe deu uma nova oportunidade. Isso é muito bonito. Deus conhece nossas falhas, mas também conhece o que podemos nos tornar. Se você errou, reconheça. Se precisar pedir perdão, peça. Aprenda o que precisa ser aprendido e siga em frente. O erro pode fazer parte da sua história sem ser o final dela. Provérbios 24:16. O justo cai 7 vezes e se levanta. Amém? Elaine Martins cantando Jesus Voltará.

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1: Aqui pra fechar o bloco, teve Lauriette, é de Deus. Levante-se, Deus ainda tem caminhos para você percorrer. Nós voltaremos já com mais atrações.
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1: 9 horas e 15 minutos.
2: De volta com as últimas informações da sua rádio. A Polícia Civil investiga a morte da professora Júlia Silva de Araújo, de 26 anos, no Rio de Janeiro. A jovem foi liberada do hospital duas vezes após procurar atendimento por conta de dores no peito e falta de ar. Segundo a família, ela foi diagnosticada com um quadro de ansiedade. Júlia, que dava aulas de história em uma rede de ensino, buscou por duas vezes o Hospital Municipal Francisco da Silva Teles, em Irajá, na zona norte da cidade, devido ao mal-estar. De acordo com a irmã Fabiana Bezerra, a unidade informou que o caso se tratava de uma crise de ansiedade. Em sua residência, a professora desmaiou e foi levada em estado grave ao Hospital Moacir do Car. Na unidade, ela sofreu uma parada cardíaca. O caso está sendo investigado na DP de Duque de Caxias. Essas são as últimas informações da sua rádio. Carolina Castro, direto da redação. Notícia em foco.
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4: Muito bem, voltando na sua terça-feira com você, mais um bloco agora, Emerson Pedrosa canta a canção pra Deus.
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5: A minha adoração suba até o trono hoje, Pai. Sou grato a ti, Senhor. Quero te adorar, Pai. Recebe a minha adoração. Levante a voz e cante.

0: Pra fechar, fechando hoje, fechando a terça, ouvimos Que Presença é Essa? Voz de Samuel Tairone com Vitória Lima. E no secreto, Kailane Frauches também passou por aqui. Não carregue para o amanhã um erro que você já entregou a Deus hoje. Tenha uma semana repleta de sonhos realizados, grandes conquistas, muitas vitórias e, claro, muita paz. Nós estaremos com você, se Deus nos permitir, amanhã, em mais um momento. Forte abraço e até lá.
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1: 9 horas e 39 minutos.

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0: 9:57.
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2: 10 horas e 9 minutos.

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0: 10:28.
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0: 10:42.
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0: 11 horas, em ponto.
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0: esta pessoa que está ouvindo este hino. Quem sabe está angustiada, triste. Ah, meu Deus, com a tua mão, venha derramar o seu espírito.
1: Olá, amados e diletos irmãos em Cristo e ouvinte do programa Missão de Jesus. Aceite a doce paz do Senhor e Salvador Jesus Cristo. Quem tem o imenso prazer de vos cumprimentar nessa manhã de terça-feira é a sua irmã em Cristo, a pastora Maria de Fátima Sardinha. Hoje estamos no dia 8 de setembro de 2026. E eu tenho certeza que esse dia já está preparado por Deus para abençoar a sua vida. Em nome do Senhor Jesus, Deus, Ele tem uma resposta para você, tem uma resposta para a sua oração, Ele tem uma resposta para as suas muitas interrogações. Jesus, Ele quer abençoar a sua vida. Esse programa é um programa que tem um órgão oficial das igrejas pentecostal Missão de Jesus. Está sob a liderança geral dele mesmo, pastor Gilson Sardinha, e essa que vos fala, a pastora Maria de Fátima Sardinha. Estamos aqui até o meio-dia com a permissão de Deus, nosso Pai. E eu tenho certeza que no decorrer dessa programação, Deus, Ele tem uma bênção na sua vida, Deus, Ele vai falar com você. E hoje eu tenho uma palavra de Deus para o seu coração. Eu tenho uma palavra de Deus para a sua vida nessa manhã de terça-feira, que diz assim a palavra do Senhor no livro do profeta Jeremias, capítulo 29, e versículo 12 e 13, que diz assim: e então me invocareis, ireis e orareis a mim, e eu vos ouvirei, e buscar-me-eis e me achareis, quando me buscardes de todo o vosso coração. É a palavra do Senhor Deus, é a palavra do próprio Deus falando comigo e com você nessa manhã, né? Então me invocareis, ireis, orareis a mim e eu os ouvirei. Deus está com seus ouvidos atentos a ouvir a tua oração, o teu clamor, o teu pedido. Eu tenho certeza que o Senhor Jesus, Ele tem contemplado o teu sofrimento, tem contemplado a tua vida. Deus tem visto os seus dias e eu tenho certeza que a mão de Deus está em você. A resposta de Deus está sobre a sua vida. Muitas vezes, ouvinte, nós não conseguimos enxergar o agir de Deus. Muitas vezes nós não conseguimos ver a resposta de Deus. Em cada detalhe da nossa vida há uma resposta do Senhor. Em cada momento da nossa vida há uma resposta de Deus. Deus, Ele nos responde a todo momento. No livro ainda no livro do profeta Jeremias, capítulo 33, versículo 3, a palavra de Deus é muito clara quando o Senhor nosso Deus fala conosco, né? No livro de Jeremias 33, 3, a palavra do Senhor Jesus fala de uma forma toda especial conosco, dizendo: clama a mim e responder-te-ei. Então o nosso Deus, Ele quer somente que nós venhamos clamar. Nós precisamos somente clamar para a confirmação da resposta chegar. Clama a mim e responder-te-ei. São palavras do nosso Deus. Então, de repente, a resposta de Deus está em sua vida. De repente, na sua atitude, no seu modo de pensar, de agir, de falar. De repente, a resposta de Deus está bem aí, perto de você, você não consegue enxergar. Porque, de repente, as lutas são tão grandes, as provações são tão grandes, e você só consegue ver o que você está vivendo, o que você está passando. Mas você não consegue perceber o agir de Deus na sua vida. E Deus, nessa manhã, Ele está agindo na sua vida, Ele está falando para você: clame a mim, eu vou te responder, eu vou te abençoar. Muitas vezes em mínimos detalhes, né? Deus, Ele fala com você, Ele te responde em todo momento. Depende de você clamar ao Senhor, pedir ao Senhor. E nessa manhã de terça-feira, o meu Deus, Ele colocou no meu coração, né, um tema muito maravilhoso da oração desta manhã, né? É a resposta de Deus. Deus tem uma resposta para a sua oração. Deus tem uma resposta para as suas campanhas, para as suas petições. De repente, até para as suas reclamações, Deus tem uma explicação para você. Deus, Ele quer abençoar a sua vida. Eu já quero, em nome de Jesus, pedir que você, de repente, está buscando de Deus algo, uma resposta de Deus, uma confirmação de Deus. Eu já quero que você ligue, participe dessa programação. Deixe o seu pedido de oração, clame a Deus, porque Ele vai te responder. Eu quero te convidar a entrar na fila da oração nesta manhã, em nome de Jesus, entrar na campanha, na oração, a resposta que vem de Deus, a resposta de Deus. Você quer uma resposta de Deus? Quer uma resposta para a sua vida, para as aflições, para tudo que você está vivendo? Vem orar comigo nessa manhã. O Telebenção já está aí na tela do seu celular, da sua televisão. É o 984-63-2064. 984-63-2064. Você pode mandar sua mensagem de texto. Você pode mandar o seu áudio através do nosso WhatsApp. Nós temos também o 3574-2104. Esse é o fixo. Nesse telefone vamos falar com a nossa irmã Carol, que está ali nos trabalhos técnicos e vai atender você na melhor maneira possível. Bom dia, Carol.
2: Bom dia!
1: Em nome do Senhor Jesus. Então, não perca tempo, ouvinte. Ligue e participe, deixe seu pedido de oração, mande seu pedido de oração também pelo YouTube, pelo chat, pelas redes sociais, que em nome de Jesus Cristo eu estarei orando em seu favor. A nossa irmã Carol vai ler no finalzinho da programação, vai ler o seu nome, vai citar o seu nome e vou estar apresentando a Deus. Em nome de Jesus, segura o anjo, permaneça firme em nome de Jesus, porque eu tenho certeza que a bênção de Deus será sobre a sua vida, em nome do Senhor Jesus. A bênção de Deus já está na sua vida, a resposta de Deus está na sua vida. O tema da oração é a resposta de Deus. Eu quero, nesta manhã também, com muita alegria, cumprimentar os nossos irmãos, nossos ouvintes que nos ouvem através das nossas rádios com irmãs, né? As rádios que estão conectadas com a nova Betel FM, né? Eu quero saudar os irmãos aí da cidade de Alagoinhas, aí no estado da Bahia. Que Deus abençoe os irmãos que ouvem essa programação aí na cidade de Alagoinhas. Que Deus abençoe Pastor Rogério Santos, a Rádio Rosa de Saron, que vai até Salvador, Bahia, e também Aracaju. Deus abençoe todos os irmãos, todos os ouvintes que participam dessa programação, que ouve, que interage com nós, que manda seu pedido de oração, essa lista grande, né, de pedido de oração que o pastor Rogério Santos manda todos os dias. Estou esperando, estou aguardando a participação dos nossos irmãos da Rádio Rosa de Saron. Quero também cumprimentar os irmãos da Rádio Aramari, que Deus abençoe a todos em nome de Jesus. O tema da oração também para os nossos irmãos da Rádio Aramari é a resposta de Deus. Mande o seu pedido de oração em nome do Senhor Jesus. Também Rádio Araci, que Deus abençoe, aceitem a paz do Senhor Jesus. Também a Rádio Água da Vida, que Deus abençoe os nossos irmãos em nome do Senhor e Salvador Jesus Cristo. Também a Rádio Missão de Jesus, que está sobre o controle, sobre a supervisão geral do nosso irmão pastor, o nosso irmão pastor aí na cidade de Água Fria, né? Que Deus abençoe em nome do Senhor Jesus, irmãos, pastores, os obreiros, as obreiras da casa de Deus, em nome de Jesus, o pastor José Reis, né? Que Deus abençoe esse homem de Deus aí, né? No comando da Igreja Missão de Jesus e também da Rádio Missão de Jesus. Que Deus abençoe a todos de uma forma toda especial, em nome do Senhor e Salvador Jesus Cristo. Eu quero, em nome de Jesus, já aproveitar a oportunidade para convidar nossos irmãos, nossos ouvintes, né, para participar das campanhas que estão em prosseguimento na Igreja Pentecostal Missão de Jesus, aqui mesmo Jardim Tiradentes, aqui na rua 3, quadra 74, lote 2, né, a igreja está em chama do Espírito Santo, e amanhã, quarta-feira, atenção, muita atenção, irmãos e ouvintes do programa Missão de Jesus, daqui da cidade de Aparecida, de Goiânia, aqui do setor Jardim Tiradentes, setores adjacentes ao Jardim Tiradentes, porque amanhã é quarta-feira e prossegue a gigantesca campanha de prosperidade, a campanha Portas Abertas. Você que está desempregado, você que muitas vezes tudo que você faz não dá certo, você que de repente é um comerciante, seu comércio e está indo de água abaixo, você que é um empresário, você que é um confeccionista, Deus ele quer abençoar a sua vida, Deus ele quer prosperar a tua empresa, Deus ele quer, né, te dar prosperidade nessa quarta-feira. Eu disse quarta-feira, às 8 horas da manhã, a Igreja Pentecostal Missão de Jesus, de portas abertas, te esperando em nome de Jesus. E também é à noite, às 19 horas, nessa mesma campanha, nesse mesmo endereço, com a presença dele mesmo, o pastor Alessandro. Sendo que pela manhã, a presença do pastor Gilson Sardinha, pastor presidente das Igrejas Pentecostal Missão de Jesus, profetizando a bênção de Deus na sua vida em nome de Jesus. À noite, o pastor Alessandro também pregando a palavra do Senhor e orando pelos dons do Espírito Santo. E lá no Colina Azul, atenção irmãos e ouvintes do setor Colina Azul, muita atenção, porque nessa quarta-feira eu tenho certeza que mais uma vez Deus vai operar grandes maravilhas. A Igreja Missão de Jesus irá ser impactada pelo poder de Deus. E eu tenho certeza que bênção sem medida irá ser distribuída dentro da igreja. Bênção sem medida irá ser entregue a todos que comparecerem pela fé. Vão alcançar o milagre, a bênção da parte de Deus nessa quarta-feira, ali mesmo na rua, na Avenida Dom Fernando, né? Quadra 20, lote 24, onde está localizada a Igreja Pentecostal Missão de Jesus, sede mundial das Igrejas Pentecostal Missão de Jesus. A presença do pastor Gilson e também do pastor João Magalhães dentro da campanha Portas Abertas. Deus, ele quer abençoar a sua vida. O Senhor Jesus, ele tem uma porta para você. O Senhor Jesus, ele quer colocar uma porta aberta diante de você. E eu tenho certeza que os seus adversários vão cair por terra em nome de Jesus, porque você vai alcançar de Deus uma porta aberta, um milagre de Deus na sua vida, em nome do Senhor Jesus. Então, não perca essas concentrações, não fique somente em ouvir, ouvinte. Não fique somente em ouvir o programa Missão de Jesus, mas venha participar das concentrações, dos cultos, das campanhas que são realizadas na Igreja Pentecostal Missão de Jesus, porque nós temos visto pessoas que chegam até pela primeira vez na igreja, já é agraciado, ou seja, é abençoado por Deus, já alcança o milagre de Deus, já alcança a vitória das mãos do Senhor Jesus. Então, não fique de fora, venha ver com seus próprios olhos, tenha sua fé acrescentada no Senhor Jesus, porque eu tenho certeza que Deus ele vai te dar a vitória. Eu tenho certeza também que a partir do momento que você tomar uma atitude de fé e você comparecer em uma das nossas concentrações, eu tenho certeza que você jamais será a mesma pessoa. Tenho certeza que Deus ele irá transformar a sua vida, que Deus ele vai mudar a história da sua vida. Não importa quem você seja, não importa qual que seja o seu credo religioso e nem a sua posição social, em nome de Jesus nós fazemos acepções de pessoas. O Senhor Jesus é quem garante o milagre, a vitória. E Deus, ele tem bênção para todos que se chegar a ele. Ele tem milagre para todos que vinham a ele, para todos que clamar, como diz a palavra. Clama a mim, respondeste-ei. Ouvinte, não é outra pessoa que vai pedir por você. É você que vai pedir, porque você sabe o que você necessita. Então, receba essa palavra, clame a Deus, confie no poder de Deus. E eu tenho certeza que a sua vida, a sua família será abençoada em nome de Jesus. Eu quero, nesse momento, já passar a ouvir, né? Vamos passar a ouvir testemunhos de curas, de milagre, de prosperidade, pessoas que têm comparecido na igreja e Deus tem abençoado. Vamos ouvir em nome de Jesus.
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4: Que eu bem não recebi uma indenização um tempo atrás e daí minha mãe faleceu, né? Aí a casa estava muito difícil para vender, né? E o imposto atrasado, a casa já não valia mais nada, né? E só um lote mesmo. Aí daí eu falei, pastor, olha de novo para eu receber essa bênção. Aí o pastor falou, vou orar. E daí vendeu, menos de 2 meses já vendeu a casa.
5: Leandro.
6: Tá alegre com o milagre?
5: Graças a Deus.
6: Essa igreja é uma bênção, não é?
5: É.
6: Quando você chegou na porta da igreja ali, não podia nem dar um passo, porque estava difícil para entrar até na igreja, foi isso?
5: Foi, tá.
6: E na hora que Deus me usou, pelo Espírito Santo, mandei você levantar a muleta, você levantou a muleta, andou, está curado agora.
5: Estou, graças a Deus.
6: Já bate com os pés aí?
5: Bate.
6: Olha aí, irmão.
5: Aí.
6: Deus é Deus, não é? Seu nome, meu irmão?
5: Leandro.
6: Leandro, Deus te abençoe, meu filho.
5: Amém.
6: Firme na fé, sua família inteira. Estamos felizes com essa família.
7: Vamos lá, glória a Deus. Só tinha esse tipo de câncer.
8: É. Nasci de um tamanho de um caroço de arroz na minha cabeça, no meu cérebro. Isso foi a semana atrasada, né? Eu fui revelado na igreja.
7: Sentia dores?
8: Sentia
7: pontada.
8: Tinha uma pontada assim para a riba, assim, e aí eu senti aquela dor assim, tremenda, sabe? Mas de vez em quando.
7: Jesus revelou?
8: Revelou, aí eu fui curado, em nome de Jesus.
7: Desapareceu, Arthur.
8: Desapareceu, nunca mais.
7: Então não, pode bater palma.
8: Não, nada, em nome de Jesus.
1: Glória a Deus. Louvado e exaltado seja o santo nome do Senhor Jesus. Grande é o poder de Deus, ouvinte. Grande é a manifestação de Deus nas igrejas pentecostais, missão de Jesus. Não é nós que fazemos milagre, não, é Deus que opera coisas grandes, coisas impossíveis, né? Impossível aos olhos humanos, mas possível para Deus. Nós ouvimos a nossa irmã Ana Maria, ela testificar, né? Que ela estava com um imóvel para ser vendido, era uma herança. E esse imóvel tinha muito impedimento, muito empecilho, né? E ela pediu oração em 2 semanas, né? Em 2 semanas esse imóvel foi vendido. E ela testifica, né, da misericórdia, da bênção que ela recebeu das mãos do Senhor e Salvador Jesus Cristo. Nós ouvimos também o nosso irmão Leandro, conheço, né? Nosso irmão Leandro, ele que chegou na igreja de muleta, né? Ele estava cometido de uma obra de macumba, foi feita para ele ficar paralítico. E o Senhor Jesus operou um milagre na vida dele, que ele saiu com a muleta no ombro, né? Saiu andando com suas próprias pernas para a glória e honra do nome de Jesus. Jesus é maravilhoso, Jesus é poderoso, né? Como diz o Corinho, que Jesus maravilhoso é esse nosso. Ele é tremendo, gente. Ele opera maravilha na vida daqueles que creem, que busca e que pede a Ele. Ouvimos também o nosso irmão Valdinho, hoje é um presbítero da Casa de Deus. Ele tinha uma enfermidade na cabeça, estava se formando um câncer na cabeça dele, ele sentia dores horríveis. E foi revelado na igreja que aquela enfermidade desapareceu para a glória de Deus. E você que está doente, você que está com a enfermidade no seu corpo, você que já fez um diagnóstico médico, já foi comprovado que você está com a enfermidade, de repente, uma enfermidade que não tem cura, que não é impossível você ser curado, eu quero te convidar em nome de Jesus, pela minha fé, venha participar de uma das nossas concentrações, venha estar conosco, ouvinte, venha receber a sua bênção, a sua vitória, venha ser curado das suas enfermidades, venha provar do poder de Deus, venha ver o que Deus faz. O nosso Deus, Ele operou milagre no passado, Ele continua operando hoje em nossos dias, porque Ele é o mesmo de ontem. Ele é hoje, Ele é eternamente, Ele nunca mudou e nem vai mudar. Então, venha estar conosco, participe das concentrações na igreja. Nossa igreja não tem luxo, é uma igreja humilde, mas porém cheia do poder de Deus. É uma igreja onde Deus opera grandes maravilhas e nós seguimos, né? Seguimos as ordens do Senhor Jesus, né? A Bíblia diz que nós podemos colocar as mãos sobre os enfermos e enfermos serem curados, em nome do Senhor Jesus. Então venha receber essa vitória, receber essa oração em posição de mão, essa unção com azeite santo, né? Para Deus operar um milagre na sua vida, em nome do Senhor Jesus. E agora, com muita alegria, nós vamos já, né, chamar os pastores que também estão na ponta da linha, né, e vai falar com os nossos irmãos, os nossos ouvintes, né, vai confirmar essa campanha que eu estou anunciando, que eu estou dizendo aqui em nome de Jesus. Os pastores vão também, né, trazer uma palavra amiga, uma palavra, né, diretamente do coração de Deus para o coração de todos que ouvem essa programação nessa manhã. Vamos ouvir então ele mesmo, o pastor Gilson Sardinha, que está ansioso, né, para a concentração de amanhã, em nome de Jesus. Paz do Senhor Jesus, pastor Gilson, é com você, homem de Deus.
9: Graças a Deus, Deus é fiel. A palavra de Deus nos diz que a porta que o Senhor abre, ninguém pode fechar. A paz do Senhor para todos os nossos diletos e amados ouvintes. Como está anunciando esta grande concentração de fé nesta quarta-feira. A grande concentração de fé da prosperidade, aonde esta campanha está sendo realizada. Portas abertas. E o Senhor Jesus, quando ele diz: eis que estou à porta e bato, quem ouvir a minha voz e abrir a porta, eu entrarei em sua casa e com ele cearei e ele comigo. E neste momento, só nesse convite maravilhoso, meu amigo e minha amiga, já está sendo a porta aberta diante de você. Porque o Senhor Jesus, ele está dizendo: a sua porta e bate. Então está batendo na sua porta essa grande vitória, esta grande prosperidade nesta quarta-feira. Quem tem ouvido, ouça o que o Espírito diz para a igreja. Então esse convite é todo especial para a senhora, para você, meu amigo, minha amiga, que está desempregado, que está passando um momento de repente de angústia. Tudo que faz não dá certo. Tudo que faz está indo de água abaixo. Então a palavra de Deus está dizendo: eu sou a porta. Então se ele é a porta, meu amigo, clama a ele, ele vai te responder. Essas portas vão se abrir e ele diz na sua palavra: e achará pastagem. Quer dizer, ele é o teu pastor e nada vai te faltar. Basta você crer, meu amigo, minha amiga, e neste momento, esse convite todo especial, é independentemente da sua religião, do seu credo religioso. Não importa se você é católico, você é filho de Deus. Se você, minha amiga, é católica, você é filha de Deus. E o Senhor Jesus, ele está dizendo: vinde a mim todos. Ele não está separando pessoas. Quem tem sede, venha e beba da água que eu lhe der. Clama a mim e eu responderei-te-ei. Ele não está colocando o nome de pessoas. É todos nós. E nesta quarta-feira, meu amigo e minha amiga, a igreja Missão de Jesus se responsabiliza em estar em oração por você. E você que precisa de um milagre de Deus, anote o endereço dessa bênção. Rua 3, quadra 74, lote 2, no bairro Jardim Tiradentes, às 8 horas da manhã, aonde eu estarei em santo jejum a Deus. Ao meu lado, os pastores, as pastoras, todos ali ligados aos seus pensamentos. E diante do altar, você vai receber a unção da prosperidade. É nesta quarta-feira, meu amigo, 8 horas da manhã. À noite também, no mesmo endereço, os pastores. E à noite, na sede mundial, no Colina Azul, eu estarei com todos vocês também, orando para Deus abrir essa porta tão maravilhosa que você precisa. Clama a mim, eu vou te responder. O Senhor vai te responder. Portas abertas. Mais uma vez o endereço. Rua 3, quadra 74, lote 2, no bairro Tiradentes, 8 horas da manhã, em Santo Jejum a Deus. Que Deus abençoe a todos vocês. Prossegue aí o programa Missão de Jesus. Na certeza de que essas palavras que você está ouvindo é uma porta aberta diante de você. Basta você querer. A paz do Senhor para todos e que Deus abençoe a todos.
10: A resposta de Deus. Quando você diz, não posso resolver, Deus diz, eu dirijo os teus passos. Quando você diz, é impossível, Deus diz, tudo é possível. Quando você diz, me sinto só, Deus diz, não te deixarei, nem te desampararei. Quando você diz, eu não posso fazer, Deus diz, tudo podes. Quando você diz, não mereço perdão, Deus diz, eu te perdoo. Quando você diz, tenho medo, Deus diz, não temas, eu sou contigo. Quando você diz, estou muito cansado, Deus diz, eu te farei descansar. Quando você diz, ninguém me ama de verdade, Deus diz, eu te amo. Quando você diz, não sei como seguir, Deus diz, eu te ensinarei o caminho. E quando perguntares, que caminho me conduz a Deus? Deus diz, meu filho amado Jesus Cristo.
1: Glória a Deus, que maravilha, né? Ouvimos o convite todo especial na voz do pastor Gilson Sardinha. Que Deus abençoe, pastor, por suas palavras de incentivo em nome do Senhor Jesus. E agora uma reflexão, né? Falando a respeito da resposta de Deus. Deus tem uma resposta para a tua vida. Mesmo quando você acha que não tem mais solução, Jesus, ele é contigo para te abençoar. E eu quero pedir a você, em nome de Jesus, você que ainda não ligou, que ainda não participou, que ainda não mandou a sua mensagem, em nome de Jesus, envie a sua mensagem de texto, envie aí o seu áudio, em nome de Jesus, participe pelas redes sociais, o YouTube, o chat, em nome de Jesus, mande o seu pedido de oração pelo telefone fixo, e nós vamos estar apresentando a Deus a sua vida, a sua família, em nome de Jesus. E Deus, ele tem uma resposta para você nesta manhã. O tema da oração de hoje é a resposta de Deus. Está esperando a resposta do Senhor? Creia que Deus tem uma resposta para a tua vida nesta manhã, em nome de Jesus. Eu quero citar mais uma vez o Telebênção, 984-63-2064. Esse é o nosso WhatsApp. Ou 3574-2104, esse é o telefone fixo. Nesse você vai ligar e falar diretamente com a nossa irmã Carol, ali nos trabalhos técnicos. E com certeza ele irá atender da melhor maneira possível, em nome de Jesus. Então ligue e participe, em nome de Jesus. Vamos agora ouvir, né? Vamos chamar também o nosso irmão, o pastor Alberto também, né? Que também está na ponta da linha e vai falar com os nossos ouvintes nessa manhã, né? Vai se expressar, né? Vai expressar a alegria que ele sente no coração, em nome de Jesus. Vamos chamar então. Paz do Senhor, pastor Alberto, é com você, homem de Deus.
11: Olá, pastora Maria de Fátima, paz do Senhor Jesus. Também quero cumprimentar.
1: Vamos chamar então. Paz do Senhor, pastor Alberto, é com você, homem de Deus.
11: Olá, pastora Maria de Fátima, paz do Senhor Jesus.

0: campanha de prosperidade, onde o consagrado homem de Deus, pastor Gilson, vai orar pelas divinas revelação do Espírito Santo. Vai ser bênção de Deus. Quero dizer também que nesta noite de ontem, segunda-feira, tivemos a grande concentração aqui na igreja subsede, na campanha Provocando Milagre, com o pastor Gilson orando também pelas divinas revelação do Espírito Santo. Multidão de pessoas participando, a igreja em chama do Espírito Santo. Então, meu querido, a igreja não para, e amanhã, quarta-feira, na sede estadual, na rua 3, quadra 74, lote 2, vai ser uma bênção em nome do Pai, do Filho e do Espírito Santo. Quero agradecer pela oportunidade, a esses nossos convites. Eu sou o pastor Alberto, agradeço aí e a paz do Senhor Jesus a todos.
1: Glória a Deus. Voltei, amados. Em nome de Jesus, Deus abençoe pastor Alberto por suas palavras amigas, suas palavras de incentivo. Está aí, ouvinte. Em nome de Jesus, vem estar conosco nessa quarta-feira. Deus tem uma bênção para você. Deus tem uma porta para colocar diante de você, em nome de Jesus, e diante dos seus inimigos. Em nome de Jesus, venha receber a bênção, a prosperidade, não somente na área financeira, mas também na área da saúde, né? Na área da saúde, da paz, da alegria no lar, na família. Tudo é prosperidade de Deus em nossas vidas, em nome de Jesus. Vamos também chamar, em nome do Senhor Jesus, ele mesmo, o pastor José Reis, diretamente lá de Água Fria, na Bahia, que também está ansioso para falar com os nossos ouvintes nessa manhã. Paz do Senhor Jesus, pastor José Reis, é com você, homem de Deus.
2: A paz do Senhor Jesus, pastora Fátima, amados ouvintes, paramos um pouquinho aqui. Estamos aqui viajando, aqui estamos na BR-116, chamada Rio Bahia. Paramos um pouquinho aqui para falar com vocês, através da programação Missão de Jesus, por essas emissoras, dizendo a todos sobre amanhã. Amanhã é quarta-feira. Lembrando aos ouvintes que a Igreja Pentecostal Missão de Jesus amanhã está em campanha, né? A pastora Fátima já está anunciando aí desde as 8 da manhã, ou seja, das 11 da manhã, anunciando as concentrações que irão ser realizadas a partir de amanhã, nesta quarta-feira, inclusive aí na sede estadual. Aí na sede estadual, amanhã, logo cedo, a partir das 8 da manhã, já está aí os pastores aguardando a sua presença, tá? E o pastor Gilson Sardinha estará ali amanhã orando pelo povo. Então, quero convidar a todos vocês, queridos irmãos, quero reforçar esse convite para ninguém faltar amanhã pela manhã, às 8 da manhã. É um dia de trabalho, né? Mas eu creio que aquele que está em busca da bênção de Deus, eles vão se esforçar para estar presente amanhã aí na Igreja Pentecostal Missão de Jesus, aí em Aparecida de Goiânia, aí mesmo no Tiradentes, na rua 3, quadra 74, lote 2. Eu tenho certeza, amados ouvintes, que o Senhor nosso Deus terá grandes bênçãos para a tua vida e para a tua família. Então, vocês que estão aí nos acompanhando, esta programação aí em Aparecida de Goiânia, através da Betel, a Betel TV também, né, está aí transmitindo esta programação. Então, você não meça esforço, ouvintes, para estar ali, na Igreja Pentecostal Missão de Jesus, para receber a sua bênção amanhã no horário das 8 da manhã. O endereço eu já te falei e volto a repetir: é rua 3, quadra 74, lote 2, no Jardim Tiradentes. Estamos também acompanhando aqui na Bahia pela Rádio Rosa de Saron, pela Rádio Água da Vida, aqui de Água Fria. Eu quero alertar a todo o povo de Água Fria que amanhã aqui será noite, aqui na Pintada, Estrada Água Fria, Lamarão, quilômetro 5, todo o povo de Água Fria, o povo do Catana Nova, o povo do Catana Velho, vocês da Baixa da Mina, Cajaí.

0: Barreira, todos lugares adjacentes aí, aqui a Pintada, todos estão convidados para estar conosco, para receber a bênção de Deus, nosso Pai. Amanhã à noite, aqui à noite, no horário das 19 horas, onde estaremos juntos aqui pregando a palavra de Deus e orando em favor de todos. Tá bom, ouvintes? E demais detalhes aí sobre as demais informações, a pastora Fátima está até no horário do meio-dia. E você não desliga o rádio, não perca, é um minuto sequer. Né? Continua aí atentos, porque Deus, nosso Pai, ele vai falar com você, vai lhe dar os informativos com respeito através da serva de Deus, a nossa pastora Fátima, que vai até às 11 horas apresentando o programa Missão de Jesus. Que Deus abençoe a todos, fiquem todos na paz do Senhor Jesus. É aqui, fala o pastor José Rei, diretamente da Bahia, para todo o Brasil, através do programa Missão de Jesus. Deus abençoe a todos.
1: Glória a Deus, que maravilha. Deus abençoe o pastor José Reis por suas palavras de incentivo. E o povo de Água Fria e povoados adjacentes, cidades adjacentes à Água Fria, estão de parabéns, porque a Igreja Pentecostal Missão de Jesus está em chama do Espírito Santo também em Água Fria, hein, ouvintes? Irmãos, irmãs, obreiras, congregados, visitantes, é nessa quarta-feira, hein? Nessa quarta-feira, às 9 horas da noite, às 19 horas, né? Às 19 horas é a concentração, que vai até às 9:30, né? Aí na cidade de Água Fria, aí na nossa igreja, onde está localizada a Igreja Pentecostal Missão de Jesus. Então, ouvintes aí de Água Fria, povoados adjacentes de Água Fria, não perca essa concentração, porque perder essa concentração é perder as bênçãos de Deus. Portanto, nessa quarta-feira, às 19 horas, aí mesmo, na cidade de Água Fria, esse que vos falou, o pastor José Reis, presente na igreja com todos vocês aí, pregando a palavra de Deus e orando pelos dons do Espírito Santo, em nome do Senhor Jesus. E agora nós vamos, com muita fé, com muita alegria, vamos ouvir uma canção para o enlevo espiritual de todos que ouvem essa programação, os de perto, os de longe, nossos irmãos aí da cidade de Moçambique, aí na África, né? A larga distância, ouvindo essa programação, e os demais ouvintes que nos ouvem também, outros países do mundo, né? Que Deus abençoe os nossos irmãos de outros ministérios evangélicos, né? Irmão da Igreja Deus é Amor, Assembleia de Deus, Igreja Batista, Igreja Assembleia de Deus de Madureira, enfim, todas as igrejas, todo o povo de Deus, ouça essa canção em nome de Jesus, para o enlevo espiritual em nome do Senhor.
2: 11 horas e 41 minutos.

0: Glória a Deus, a resposta é Deus. O tema da oração é Deus é a resposta para a tua oração, em nome de Jesus. Agora, vamos chamar também o pastor Alessandro, que está na ponta da linha, e também vai falar com os nossos milhares e milhares de ouvintes. Pai do Senhor Jesus, pastor Alessandro, é com você, homem de Deus.
1: Glória a Deus. Muito bom dia na paz do Senhor Jesus, pastora Fátima. Muito bom dia na paz do Senhor Jesus a todos os nossos ouvintes, todos os nossos telespectadores que nos ouvem e nos assistem através da Nova Betel TV e emissoras conectadas conosco no programa Missão de Jesus. Eu sou o pastor Alessandro e eu quero fazer um convite mais do que especial a você, meu irmão, a você, minha irmã, que tem algo em sua vida que você se encontra sem saída, sem solução, que algo que está insolúvel para você. Eu quero dizer para você que todas as coisas são possíveis para aquele que crê. E eu quero te convidar para você estar conosco nesta quarta-feira, em uma campanha de portas abertas, onde Deus vai abrir todas as portas para você, meu irmão, para você, minha irmã, e você vai encontrar a alegria, a paz, a realização de sonhos no Senhor, através de você colocar a sua fé em prática e estar junto conosco, cultuando a Deus, buscando por esse milagre que você tanto almeja do Senhor. Quero te dizer para você, meu irmão, minha irmã, que não existe nada que seja impossível ao Senhor. E você vai vir ao culto de portas abertas e você vai receber o seu milagre, a sua bênção que você tanto necessita para a honra e glória do nome santo do Senhor Jesus. Nesta quarta-feira, às 8 horas da manhã, em nossa sede estadual, na rua 3, quadra 74, no Jardim Tiradentes, às 8 horas da manhã, e também às 19 horas, às 8 horas da manhã, com o nosso pastor presidente, pastor Gilson Sardinha, e à noite comigo, pastor Alessandro. Eu tenho certeza que Deus vai fazer algo surpreendente a você e a sua família, para a honra e glória do nome do Senhor Jesus. Venha, traga a sua família e vamos juntos adorar o nome do Senhor Jesus.
0: Glória a Deus, que maravilha, que Deus abençoe, pastor Alessandro, por suas palavras amigas, suas palavras de incentivo em nome de Jesus. Então tá aí, ouvinte, o convite, né? O convite está sendo feito em toda a programação nesta manhã, porque com certeza, quando nós insistimos com você, ouvinte, é porque nós sabemos que Deus, ele tem uma bênção para realizar na sua vida. Deus tem um milagre para fazer na sua vida. Então, nessa quarta-feira, não perca, né, a grande concentração de fé, a campanha Portas Abertas, uma campanha voltada para a prosperidade de Deus. Deus, ele quer abençoar a tua vida. Deus, ele quer te dar vitória. Então, não perca essa concentração amanhã, às 8 horas da manhã. É aqui mesmo no setor Jardim Tiradentes, né? Aqui na rua 3, quadra 74, lote 2. E o ponto de referência é a esquina com a drogaria Tiradentes. Também às 19 horas, nesse mesmo endereço, com o pastor Alessandro, também pregando a palavra do Senhor e orando pelos dons do Espírito Santo, em nome do Senhor Jesus. E lá no Colina Azul, também prossegue essa mesma campanha, nesse mesmo no endereço, na Avenida Dom Fernando, né? Dizendo melhor, na Avenida Dom Fernando, na quadra 20, lote 24, ali no setor Colina Azul, onde com certeza Deus irá operar grandes maravilhas dessa festa. Feita a presença dele mesmo, o pastor Gil Sardinha, ao lado do pastor João Magalhães. E também lá na cidade de Água Fria, na Bahia, também com a presença do pastor José Reis, pregando a palavra do Senhor e orando pelos dons do Espírito Santo de Deus, dentro dessas campanhas de fé e milagre em nome do Senhor Jesus. Então não fique de fora, ouvinte, venha receber o seu milagre, a sua bênção em nome do Senhor e Salvador Jesus Cristo. E nesse momento, irmã Carol, eu quero mais uma vez chamar a atenção dos nossos irmãos, dos nossos ouvintes, em nome de Jesus, para ligue, ouvinte, participe do programa Missão de Jesus. Você que precisa de oração, você que muitas vezes está enfermo, está no leito de dor, de enfermidade, você que muitas vezes, ouvinte, tem passado por problema difícil na sua vida, de repente uma enfermidade incurável, quem sabe está desempregado, está desesperançado, Jesus tem uma resposta para você, Jesus tem um milagre na sua vida, Deus ele quer abençoar a sua vida, não importa o seu credo religioso, Jesus ele te ama, Jesus ele quer abençoar a tua vida, o Senhor Jesus não quer ver o teu sofrimento, mas Ele quer te abençoar. A palavra de Deus diz para nós: vinde a mim, os que estão cansados e oprimidos, e eu vos aliviarei. Assim disse o Senhor Jesus. Então, se o Senhor Jesus convida, é porque Ele quer abençoar a sua vida. E agora, nós vamos em nome de Jesus, você que já ligou, que já participou, né? Agora seu nome vai ser citado na programação. E você que ainda não participou, ainda dá tempo de você participar em nome de Jesus. Vamos ouvir a nossa irmã Carol, que vai citar o nome das pessoas que já participaram em nome de Jesus. Paz do Senhor, irmã Carol, com você.
2: Bom dia, pastora. Bom dia a todos os ouvintes e telespectadores. Então, vamos lá, pastora. A irmã Lucilene, do Jardim Boa Esperança, está pedindo oração por todos da sua família e por todos por todas as crianças do grupo.
0: Deus abençoe, irmã Lucilene.
2: O irmão Aldair, aqui do Jardim Tiradentes, ele deixou aqui as suas participações por áudio, pastora.
0: Vamos ouvir.
3: Bom dia, irmão. Quero saudar os irmãos, papai do Senhor, e pedir oração, meus irmãos, para mim, para minha filha, para minha família, sabe? Principalmente a minha filha, que está no Tocantins, sofreu um problema lá, está internada. Eu peço aos irmãos que oram por ela, a Vitória Pereira da Silva, os irmãos oram por ela, para que ela possa melhorar, né, e alcançar aquilo que busca em nome do Senhor, a paz e o amor do Senhor.
0: Amém.
2: Amém. Vamos voltar aqui, pastora. A irmã Dilma, de Água Fria, oração por todas as áreas da sua vida, por toda a sua família e pelo irmão Edivaldo, que está internado no Hospital do Câncer, em Salvador, Bahia.
0: Vamos orar em nome de Jesus.
2: A irmã Áurea, aqui do Pontal Sul, deixou aqui também as suas participações por áudio, pastora.
0: Vamos ouvir.
4: Oração pela minha saúde, pela minha família, pelo Augusto, para que Deus abra as portas para ele e dê uma vida digna para aquele homem, pelo amor de Deus.
0: Amém. Vamos orar, irmã Áurea, em nome de Jesus.
2: Em nome de Jesus. A Luciana, do Independência Mansões, oração por libertação total no seu casamento.
0: Vamos orar, irmã Luciana.
2: A irmã Antônia Kanieski, ela está pedindo oração por ela, pois não está se sentindo bem.
0: Vamos orar, irmã Antônia, Deus abençoe.
2: Em nome de Jesus. Pastora, então agora vamos para os pedidos da Rádio Rosa de Saron. O irmão Eduardo, de Imperatriz, no Maranhão, está ouvindo a rádio em Brasília, junto com a sua irmã Marinalva em Cacoal, Rondônia e família, o irmão Nero Wilson em Anapão, no Equador, Rio Grande do Norte, a irmã Rita em Pojuca, Bahia, oração pelos seus filhos e netos, a irmã Zilma em Rio Branco, no Acre, oração por ela e pela sua família.
0: Vamos orar em nome de Jesus.
2: O diácono Antônio Pereira em Vitória da Conquista, Bahia e família, o José Wilson e família em Cascavel, Ceará, a irmã Isabel e família Ana Maria, Bahia. A irmã Maria e seu esposo e toda a família em Alagoinhas, Bahia. Oração pelo seu casamento.
0: Vamos orar em nome de Jesus.
2: O João Filho e família em Alagoinhas, Bahia. Então, pastor, essas foram nossas participações aqui pelo WhatsApp. Agora vamos para o YouTube.
0: Amém.
2: Teve um ouvinte aqui que não falou o seu nome, mas está Mistérios Profundos.
0: Amém. Vamos orar em nome de Jesus.
2: Ele está pedindo oração por ele, pela sua família, pelos seus amigos, vizinhos e todos os parentes.
0: Amém. Vamos orar.
2: O Sidney Kanieski, oração por todos da sua família.
0: Vamos orar, irmão Sidney.
2: A irmã Lucicleia, oração por ela e por toda a sua família.
0: Deus abençoe, irmã Lucicleia.
2: A irmã Almira, oração por todos os seus familiares.
0: Amém. Vamos orar, irmã Almira.
2: A irmã Elisângela está ligadinha aqui no YouTube.
0: Deus abençoe, irmã Elisângela.
2: A pastora Rutinei, ela está pedindo oração por ela e pela sua família.
0: Deus abençoe, minha pastora. Vamos orar.
2: E a irmã Dirce Rodrigues, oração por ela e por todos da sua família, por vida financeira, saúde e sentimental.
0: Amém. Vamos orar em nome de Jesus.
2: E, pastora, essas foram nossas participações de hoje.
0: Glória a Deus.
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0: Bondoso Deus, em nome de Jesus Cristo, meu Deus e meu Pai, em nome de Jesus Cristo, teu Filho amado, Senhor dos Exércitos, estamos orando ao Senhor, estamos clamando, meu Pai, pedindo, Deus, a resposta do Senhor, porque a resposta, meu Pai, ela vem do Senhor, Deus. Deus, nós apenas oramos, suplicamos, meu Deus, mas como diz a tua palavra, clama a mim e responder-te-ei. Deus, em nome de Jesus Cristo, eu apresento, meu Pai, mistério profundo, Senhor. As pessoas, meu Deus, que o nome está descrito aqui, Senhor, vai visitando, meu Deus. Jesus vai respondendo a cada oração, Senhor Jesus, a cada interrogação, meu Deus. Jesus vai dando vitória, Pai. Visita o irmão Sidney Kanieski, meu Deus. Visita o teu filho, a família do teu filho, meu Pai. Dá uma resposta, Senhor. Jesus abençoa a vida dele, da família, meu Deus. Eu oro pela irmã Lucicléia Barbosa. Vai de encontro, meu Deus, à tua filha. Senhor, abençoa essa família. Senhor, toma nas tuas mãos, Senhor Jesus. Responde, meu Pai, a oração, o questionamento da tua filha, Pai. Também a irmã Almira, Senhor, visita a tua filha. Vai de encontro, Pai. Senhor, abençoa a sua família. Abençoa seus filhos, seu esposo, seus netos, bisnetos, meu Pai. Toma nas tuas mãos, Jesus. Visita a irmã Elisângela, ligadinha, meu Deus, no programa uma missão de Jesus. Senhor, abençoa a tua filha, meu Pai, a pastora Rutineia. Vai de encontro à pastora Rutineia, abençoa seu lar, sua família, meu Deus. Responde, meu Pai, a oração da tua serva agora, Pai. Deus, querida irmã, disse, meu Deus, vai de encontro, Senhor, essa família. Todas as pessoas, meu Deus, que o nome, Pai, está escrito aqui, meu Deus. Visita agora, meu Pai, pelo sangue de Jesus Cristo, a irmã Lucilene. Senhor, visita a família da irmã Lucilene, meu Deus, Senhor, grupo, Deus, crescendo em Cristo, as criancinhas, meu Deus, o irmão Adair, pede oração pela família, por cura, meu Deus, cura e liberta, Pai, Senhor, a irmã Dilma, a irmã Áurea, meu Deus, vai de encontro, Senhor, visita a irmã Dilma, visita Edivaldo, Pai, que está hospitalizado, Deus, no hospital do câncer, meu Pai, responde a oração, meu Deus, que está sendo feita, Senhor, em favor do Edivaldo, meu Pai, é resposta, Senhor, é a cura, meu Pai, dessa enfermidade, em nome de Jesus, Senhor, visita, meu Deus, meu Pai, irmã Áurea, Senhor, visita o filho dela que está desempregado, entra com providência, Deus, visita, meu Pai, irmã Luciana, que pede libertação, Senhor, para o seu casamento, Pai, irmã Antônia Kanieski, vai, visita a irmã Antônia Kanieski, Pai, que não está passando bem, meu Pai, Senhor, cura a tua serva, dá vitória, meu Deus, em nome de Jesus, Senhor, irmão Eduardo, irmã Marinalva, Senhor, o irmão Nero Wilson, a irmã Rita, meu Deus, vai de encontro, Pai, a irmã Zilma, Senhor, a irmã Antônia, meu Pai, o irmão José Wilson, Senhor, a irmã Isabel, meu Deus, em nome de Jesus, que a irmã Maria, meu Pai, que pede oração pelo seu casamento, Senhor Jesus, o irmão João Filho, meu Pai, todas essas pessoas, Senhor, que o nome foi citado, estou apresentando ao Senhor, porque, meu Pai, essas pessoas, meu Deus, está buscando do Senhor, meu Pai, uma resposta, é resposta, Pai, ela vem do Senhor. Jesus, responde a oração, meu Pai, dessa pessoa que está no leito de dor, de enfermidade, Pai, essa pessoa que está com a dor, com o mal no corpo, meu Deus, vai tocando, vai curando, meu Deus, libertando, Pai, visita esse lar, essa família, meu Deus, em nome de Jesus, ah, meu Deus, em nome de Jesus Cristo, Pai, essa pessoa que está desempregada, o Senhor já bateu em várias portas, Pai, e as portas estão fechadas, Senhor, essa pessoa que já está entrando, meu Pai, em desespero, Jesus, vai de encontro, meu Deus, responde, Senhor, responde a minha oração agora, Pai, e a resposta, meu Pai, a bênção e a vitória, Senhor, na vida dessa pessoa, meu Pai, essa pessoa que não tem alegria, que não tem paz, Senhor, essa pessoa que é depressiva, meu Deus, vai de encontro agora, meu Deus, vai tocando na mente, no no coração, nos nervos dessa pessoa. Senhor, vai repreendendo toda a força do mal, meu Deus. Repreende, meu Deus, toda a obra do mal, Senhor. Essa pessoa que suspeita, meu Pai, que foi feita obra de macumba para destruir a vida, Senhor. Repreenda todo o mal, desfaça, Pai, toda a obra do diabo agora, toda a obra da macumbaria, meu Deus, toda a obra da feitiçaria, essa maldição hereditária, em nome de Jesus Cristo, eu repreendo agora, caia por terra todo o mal agora, toda enfermidade, em nome de Jesus Cristo, não resista ao poder da oração, ao poder da resposta de Deus, porque em nome de Jesus Cristo, eu declaro que a resposta de Deus está chegando para a sua vida, para a sua casa, para a sua família, em nome de Jesus, é a resposta de Deus, em nome do Senhor e Salvador Jesus Cristo. Amém? E amém, Senhor Jesus. Diga graças a Deus. Beba dessa água em nome de Jesus. E eu declaro que a resposta de Deus já chegou na sua vida em nome de Jesus Cristo. Deus abençoe a todos em nome de Jesus. Volte a nos ouvir amanhã, nesse mesmo horário, por essa mesma emissora, na voz do pastor Alberto. Que Deus abençoe. Fiquem todos na paz do Senhor Jesus.
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1: 12:04. 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
3: Alô você, graça e paz, povo de Deus, gente amada, gente querida, nós estamos chegando para nossa viagem no tempo, a nossa viagem através do mundo da música evangélica, começando pela graça de Deus, programa Matando Saudade, edição de terça-feira, ainda começo da semana, uma terça-feira com cara de segunda, mas já é terça, viu? Tivemos o feriado nacional ontem, hoje... uma terça-feira com cara de segunda-feira, dia 8 de setembro de 2026. Vamos louvar, vamos adorar a Deus, relembrando canções que marcaram época, marcaram gerações. Eu sou Ezequiel Ferreira, durante a próxima hora você vai recordar comigo aquelas que você quase esqueceu. O programa começa com o Grupo Logos, Mão no Arado.

0: Fiel, tá aí Carlos Heitor. Ouvimos antes Carlinhos Félix, Coisas da Vida. Abrindo o programa, o grupo Logos cantou Mão no Arado. Tá chegando o intervalo, já já eu volto aqui. Trazemos sempre o passado de presente no seu rádio. Volto já.
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2: 12 horas e 17 minutos. 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
0: Já estou de volta. De volta com você, trazendo as canções que marcaram época, marcaram gerações. De volta nessa terça-feira, louvando e adorando a Deus aqui no nosso programa Matando Saudade. Meu abraço para você ligado conosco. Você que todos os dias está ligado nessa programação. Obrigado pelo carinho, obrigado pela audiência. Participe, confirmando a audiência, pedindo aquele clássico que marcou época na sua vida. Participe da programação, mandando mensagem pro WhatsApp da nossa produção, 419-9829-5627. 419-9829-5627, para você participar do nosso programa Matando Saudade. Coloca assim, mensagem para o programa Matando Saudade. Aí manda a sua mensagem, ela chega pra gente. E é sempre um prazer enorme receber a tua participação e atender também o seu pedido musical. Vamos seguir louvando, vamos seguir adorando a Deus. Baúzão continua aberto e o programa segue trazendo Gisele e Cristina pra te adorar.

0: linda canção Penso em Deus, de Leia. De Leia cantou pra gente. Sucesso dos anos 90. Ouvimos antes da Alvinha, Eu Te Escolhi. E abrindo a sequência, Gisele e Cristina. E a linda canção Pra Te Adorar. Tá chegando o intervalo. Daqui a pouquinho tem mais. Daqui a pouquinho tem mais clássicos da música evangélica. Não sai daí. O intervalo, você já sabe, é o intervalo mais rápido do rádio. Volto já.
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3: De volta com você, a viagem continua, o programa Matando Saudades segue louvando e adorando a Deus, trazendo sempre o passado de presente no seu rádio. Bom demais estar com você, bom demais receber a tua mensagem, a tua participação, saber que você está conosco, ligado no nosso Matando Saudade. Um abraço pro irmão Leoni Barroso, voltando do trabalho e ouvindo o programa todos os dias. Obrigado pelo carinho, obrigado pela audiência, tá sempre confirmando, né? Sempre confirmando a audiência, mandando mensagem pra gente. A Késia na Bahia, indo pro trabalho e ouvindo o programa, que Deus abençoe, sempre confirmando a audiência também. Maravilha, bênção pura. Tem mais, porque aqui os louvores não podem parar. Agora tem Equipe Obra de Amor, Fiel Testemunha.

0: Canção linda demais, fala comigo, grupo Nova Dimensão cantou pra gente. Ouvimos antes, Passe a Fé, pastor e cantor Eliseu Gomes. Abrindo a sequência, nós tivemos a equipe Obra de Amor, Fiel Testemunha. Tá chegando o último intervalo do programa, já já eu volto pra última sequência de clássicos nesta terça-feira abençoada. Não sai daí, rápido intervalo. E já já eu volto com muito mais.
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7: 12:50.
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0: De volta com você, trazendo as canções que marcaram época, marcaram gerações. De volta agora para a última sequência de clássicos da música evangélica, aqui no programa Matando Saudade, edição desta terça-feira. Tempo passa rápido demais, né? É tão bom estar aqui louvando e adorando a Deus com você, fazendo essa viagem no tempo. Mas o tempo passa rápido demais. Quero mandar abraços para Liliane. Alô, Liliane, conosco lá na Bahia, ouvindo o programa, que Deus abençoe. Mandou mensagem pra gente confirmando a audiência. Forte abraço para toda a família. Na Bahia também, a Jussara, ouvindo a programação com toda a família. Forte abraço. Ainda na Bahia, nosso irmão Wagner, a esposa Solineide, os filhos Miguel e Natan, sempre, sempre acompanhando a programação. Abrindo a última sequência, Grupo Labaredas, Rei da Glória.

do mestre Cristina Mel, finalizando o programa Matando Saudade, edição desta terça-feira, dia 8 de setembro de 2026. Vamos antes, grupo Altos Louvores, Santo dos Santos. Abrindo a sequência, nós tivemos o grupo Labaredas, Rei da Glória. E assim finalizamos o programa Matando Saudade, edição desta terça-feira, dia 8. Sou grato a Deus pela oportunidade de ter estado aqui com você e sou grato a você pelo carinho, pela audiência. Muito obrigado de coração. O programa Matando Saudade volta, se Deus quiser, amanhã, neste mesmo horário, nesta mesma rádio. Grande abraço, fiquem com Deus e até amanhã na doce paz do Senhor Jesus.

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8: Terça-feira, 8 de setembro de 2026. Muito obrigado mais uma vez pela sua grande audiência, pela sua confiança aqui no nosso informativo diário. Praticamente começando a semana, devido ao feriado de ontem, de 7 de setembro, agradecemos a você pela companhia, desejando que seja uma semana próspera, uma semana de muita produtividade e uma semana de muita informação positiva aqui dentro do JVN. Hoje, dia 8 de setembro, Dia Nacional de Luta por Medicamento, Dia Mundial da Fisioterapia, Dia Mundial da Fibrose Cística, Dia Mundial da Alfabetização, Dia do Aniversário de Vitória, de São Luís, Dia de Nossa Senhora da Natividade e Dia de Santo Adriano. Dia de você ficar bem informado também com a gente aqui no JVN. Diante do crescimento expressivo do número de eleitores com algum tipo de deficiência física ou dificuldade motora, a Justiça Eleitoral estruturou uma série de iniciativas que permitem a esses cidadãos e cidadãs exercer o direito ao voto com autonomia e dignidade. Dados do TSE indicam que o eleitorado com alguma deficiência aumentou quase 14 vezes, ou 1.290% em 16 anos, saltando de 141.690 em 2010 para os atuais 1.970.165. Sobre as candidaturas, a base de dados do tribunal só informa a evolução dos últimos 4 anos, período no qual o pedido de registros passou de 489 para 524. Com o programa Seu Voto Importa, instituído em fevereiro de 2026, a Justiça Eleitoral se compromete a viabilizar, no dia da eleição, mediante pedido prévio, transporte especial gratuito para eleitores que enfrentam dificuldades para chegar aos locais de votação devido a algum tipo de deficiência ou mobilidade reduzida. O transporte será viabilizado pelos Tribunais Regionais Eleitorais, os TRS, em suas respectivas unidades federativas, por meio de acordos de cooperação técnica para o primeiro turno em 4 de outubro. Os interessados têm até o dia 14 de setembro para formalizar o pedido presencialmente em um cartório eleitoral ou por meio dos canais de atendimento informados no site do TRE responsável pelo local de votação. A solicitação pode ser entregue pelo próprio eleitor ou eleitora ou por seu procurador legal, curador ou apoiador. Também será necessária autodeclaração ou documentação de que comprove a deficiência ou a dificuldade de locomoção. 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
8: Movimento contra a violência sexual lança site para facilitar denúncias. Plataforma orienta como acionar os conselhos tutelares. Golpe de sósia usa tecnologia para tentar burlar a biometria. Na Itália, nova onda de calor. O verão mais quente entre os 75 anos foi registrado em 2026. IBGE disponibiliza a partir de hoje mapas mundi inéditos. Versão foi aprovada na ONU na última sexta-feira. Empresas inadimplentes passam de 9,2 milhões em julho, revela Serasa Experian. Dólar fechou o último pregão na sexta-feira, cotado a R$5,12. 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
8: Cerca de 20 milhões de crianças e adolescentes de 21 países já sofreram no período de um ano algum tipo de exploração ou abuso sexual facilitado pela tecnologia. Acredita-se ainda que 9 milhões tenham sido induzidas a manter conversas de teor sexual ou compartilhar imagens desse cunho contra sua própria vontade e que 4 milhões tiveram imagens delas vazadas. O quantitativo de crianças expostas a conteúdo sexual indesejado é estimado em 15 milhões. Os dados fazem parte do relatório Pelos Olhos das Crianças, Como as Tecnologias Digitais Facilitam o Abuso Sexual Infantil, lançado nesta semana pelo Fundo das Nações Unidas para a Infância, UNICEF. Mais de 40% das ocorrências informadas durante a coleta de informações não foram reveladas pelas vítimas. O principal motivo para deixarem de contar é não saber onde ir ou quem recorrer. Quanto às plataformas digitais com maior número de violações, os dados revelam que, em média, cerca de 60% aconteceu em redes como Facebook, Instagram, Snapchat, TikTok e WhatsApp. Cerca de 14% dos crimes ocorreram enquanto as vítimas se divertiam em jogos online. Mais da metade, 57% dos casos declarados aos pesquisadores envolviam alguém do convívio da criança e do adolescente, incluindo família, conhecidos, amigos, namorados e namoradas. Ao mesmo tempo, ressalta o relatório, 38% das vítimas encontraram seus agressores pela primeira vez na internet. Indicativo de que contas fake e o envio de mensagens privadas facilitam as violações. Fruto de uma parceria entre a Childhood Brasil, o Instituto Liberta, o Grupo Mulheres do Brasil e a Vibra Energia, o movimento Violência Sexual Zero lançou um mapa nacional dos conselhos tutelares. Gratuita, a plataforma funciona como um atalho para mais de 3.500 conselhos tutelares existentes pelo país, contendo informações de contato atualizadas. O site tem ainda instruções sobre como formalizar uma denúncia relacionada a esse tipo de crime. Um dos canais sugeridos é o Disque 100, mantido pelo governo federal e que pode ser acionado para solicitar apuração de situações suspeitas. A ligação é gratuita e o denunciante pode se manter em anonimato. Os telefones da Polícia 190, Polícia Rodoviária 191 são indicados na plataforma também para quando se presencia algum tipo de violência.
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8: Uma nova estratégia de fraude de identidade usa a tecnologia de comparação facial, a biometria, né? Para tentar encontrar uma característica física semelhante à dos próprios criminosos. O método chamado de golpe do sósia foi identificado pela equipe de inteligência analítica da Serasa Experian e descrito na edição do mapa da fraude referente ao primeiro semestre de 2026. A tática explora sistemas de reconhecimento facial para tentar fazer com que o fraudador se passe por outra pessoa durante processos de validação de identidade, como cadastros e abertura de contas. Segundo a Serasa, os criminosos utilizam ferramentas capazes de comparar o próprio rosto com imagens disponíveis em diferentes bases, inclusive aquelas obtidas de forma ilícita. Os chamados motores de comparação facial podem localizar identidades legítimas com elevado grau de semelhança física. A partir disso, o fraudador escolhe uma identidade que considere mais propensa e passa por uma validação biométrica. O criminoso começa pelo próprio rosto, procura pessoas fisicamente semelhantes, identifica uma possível vítima, tenta utilizar os dados dessa identidade em uma fraude usando o seu próprio rosto. Em modalidades mais tradicionais, o fraudador parte dos dados de uma pessoa específica e procura maneiras de assumir a sua identidade aplicando golpes. Entre os mecanismos citados pela empresa que defende o reconhecimento facial, que não seja utilizado como uma única camada de autenticação, a combinação com outros sinais podem ajudar a identificar inconsistências que não seriam detectadas apenas pela análise do rosto, que é a validação de documentos, prova de vida, conferência de dados cadastrais, análise do dispositivo utilizado, identificação de padrões de comportamento, avaliação de outros sinais de risco. Eu sei, entendo que muita gente reclama, né? Às vezes de ter dois fatores de segurança, que assim como acontece já em alguns aplicativos dos celulares, dos smartphones, né? Leva mais tempo, acaba em algumas situações, né? Onde a pessoa não consegue comprovar as duas opções de segurança, demorando mais ou até mesmo não conseguindo utilizar tal serviço ou aplicativo. Mas é importante isso, porque os bandidos, né, os criminosos, já estão se utilizando de sósias, né, criminosos que são sósias, digamos assim, bem parecidos com vítimas, para aplicarem as fraudes pessoalmente ou até mesmo virtualmente, usando a referência apenas do reconhecimento facial. Então, essa medida aí de duas opções de segurança ajudaria e muito a coibir esse tipo.
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8: O número de empresas negativadas chegou a 9,2 milhões em julho de 2026, segundo o indicador de inadimplência das empresas da Serasa Experia. No período, o total de dívidas não pagas atingiu 67,2 milhões, somando 238,6 bilhões. O setor de serviços registrou maior percentual de empreendimentos negativados e o maior volume de negócios com dívidas em atraso, que foi registrado na região sudeste. Os dados apontam ainda que, em média, cada negócio inadimplente acumulou 7,3 contas negativadas, com dívida média de R$ 25.983,88 por CNPJ e ticket médio de R$ 3.551,59. O dólar fechou o último pregão, que aconteceu na sexta-feira, em alta de 0,50%, negociado a R$ 5,12. A moeda americana avançou após a divulgação de novos dados do mercado de trabalho dos Estados Unidos. O relatório de emprego, conhecido como payroll, aconteceu e apontou a criação de 162 mil vagas, resultando acima da expectativa do mercado, que projetava a abertura de 53 mil postos de trabalho. O euro, por sua vez, encerrou o pregão cotado a R$ 5,95.
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9: Olá, hoje é terça-feira e você confere a previsão do tempo para a região norte. Predomínio de calor, especialmente no sul e leste da região. No oeste do Amazonas, Acre, Roraima e partes de Rondônia, a maior possibilidade de pancadas de chuva e trovoadas. Temperaturas seguem elevadas, principalmente no Tocantins, Pará e Rondônia. Para a região nordeste, tempo predominantemente quente e seco no interior. No litoral, principalmente entre Bahia, Sergipe, Alagoas, Pernambuco, Paraíba e Rio Grande do Norte, podem ocorrer chuvas passageiras. O calor continua forte com temperaturas elevadas. Para a região centro-oeste, melhora gradual do tempo depois da passagem da frente fria. Ainda podem ocorrer pancadas isoladas, principalmente em áreas de Goiás, Mato Grosso e Mato Grosso do Sul. para a região sudeste. Terça ainda começa fria e com bastante nebulosidade, principalmente em São Paulo, Rio de Janeiro e sul de Minas Gerais. Pode haver chuva isolada, sobretudo no leste de São Paulo, Rio de Janeiro, sul de Minas e Espírito Santo. Para a região sul, tempo mais firme após a passagem da frente fria, principalmente no Rio Grande do Sul e em Santa Catarina. O Paraná pode ainda apresentar algumas áreas de instabilidade.
8: Fechamos assim a primeira parte do Jornal Virou Notícia. Já já, atualizando pauta e trazendo muitas outras informações e destaques importantes do Brasil e do mundo. Até já.
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10: 13 horas e 19 minutos.

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4: Olá, já estamos de volta com mais notícias aqui direto da redação. A Itália registrou este ano o verão mais quente desde 1950, com uma temperatura média de 24,3 graus Celsius, de acordo com o Instituto de Bioeconomia do Conselho Nacional de Pesquisa. Agosto foi o mês mais quente do ano para o país, com uma temperatura média de 5,2 graus acima da média do período de 51 a 1980 e 3,5 graus Celsius acima da medida do período de 1991 a 2020. Segundo o órgão público, os dados baseiam-se em observações realizadas a 2 metros acima do nível do solo. As áreas da Itália mais afetadas concentram-se nas barreiras do noroeste e ao longo dos Apeninos, muitas regiões agrícolas onde as temperaturas mais altas e as condições de seca têm influência na atividade agrícola. Vale lembrar que na Europa, muitos e muitos casos de morte foram registrados justamente por causa das altas temperaturas. Pelo menos 5 pessoas morreram quando um avião de carga da Amazon Prime ultrapassou a pista e sofreu um acidente ao pousar no aeroporto internacional de Miami ontem. O voo saiu da pista diagonal do aeroporto e colidiu com vários veículos no solo, informaram as autoridades durante uma coletiva de imprensa na tarde de ontem. 5 pessoas também ficaram feridas no acidente, incluindo 3 que se encontravam em estado crítico, disse o chefe do Corpo de Bombeiros no fechamento da matéria. Pelo menos outras 2 pessoas ficaram presas em veículos atingidos no avião. O piloto e o copiloto ficaram presos dentro da aeronave devido ao impacto. Não tivemos mais informações de vítimas até o fechamento desta matéria.
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4: A Polícia Civil cumpriu na tarde de ontem o mandado de prisão temporária contra o policial militar Vinícius Costa Silva, marido de Larissa Cruz Morata, de 29 anos. Ele é suspeito de ter cometido feminicídio contra Larissa. Ela morreu com um tiro na cabeça no banheiro da casa em que morava com o policial, na cidade de Embu das Artes, na região metropolitana de São Paulo. Foi o próprio Vinícius quem chamou a polícia, afirmando ter achado a mulher morta ao acordar. Segundo a Secretaria Estadual de Segurança Pública de São Paulo, a medida foi decretada após as investigações apontarem indícios de ocorrência de infração penal a ser investigada. Dada a dinâmica dos fatos e elementos objetivos preliminares angariados. Por ser soldado da Polícia Militar, Vinícius foi apresentado pela Corregedoria da PM e será encaminhado ao presídio Militão Romão Gomes. O caso é investigado como morte suspeita pela Delegacia de Embu das Artes. As diligências prosseguem para esclarecer todos os fatos, disse a Secretaria de Segurança Pública de São Paulo.
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4: O Instituto Brasileiro de Geografia e Estatística, o IBGE, liberou desde ontem o Dia da Independência do Brasil, no site da sua loja, o acesso aos mapas Mundi do Brasil, lançados de 2024 a 2026. A versão mais recente foi aprovada globalmente na última sexta-feira, dia 4, na Assembleia Geral das Nações Unidas, a ONU. A reunião é a oportunidade para que chefes de Estado e governo dos Estados-membros debatam tópicos mundiais e proponham deliberações que, embora não tenham força de lei, são dotados de relevante carga política. No caso dos mapas Mundi, a votação foi encerrada com 164 países favoráveis à mudança e utilização da projeção que se aproxima dos mapas dimensionados ou disseminados pelo IBGE. O único voto contrário foi dos Estados Unidos. 6 abstenções foram registradas. Embora somente agora a pauta tenha ganhado destaque na Assembleia, a reivindicação por representação mais fidedigna à realidade com proporções corretas é antiga. A fundamentação da proposta aprovada é resultado de um esforço da União Africana, algo coerente, já que o continente africano é, desde o século XVI, diminuído nos mapas mundi adotados, assim como é a América do Sul. Como referência daquela época até a atualidade, é usado um feito pelo cartógrafo geral Mercator para navegação e que espelha a percepção dos colonizadores. Regiões como a América do Norte, a Groenlândia, nele aparecem ampliadas, sem corresponder às dimensões que tem corretamente dentro do planeta.
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4: O mercado nacional do açúcar opera com cotações bastante aquecidas e uma forte demanda nos contratos voltados para exportação nos portos do país. A saca de 50 quilos do açúcar cristal, tipo cristalino, fecha cotada na média de R$ 142,80 nas usinas do interior paulista. O ritmo constante do embarque internacional, associado à procura aquecida do mercado interno, mantém os preços firmes e em patamares elevados. A comercialização do algodão em pluma registra grande estabilidade e um volume expressivo de negócios nas principais regiões produtoras do país. A arroba da pluma posta na indústria fecha negociada na média de R$ 138,50. O avanço acelerado dos trabalhos de beneficiamento no campo garante excelente padrão de qualidade e sustenta a competitividade da fibra brasileira nas exportações. O setor de arroz nacional opera com preços consolidados e entregas bastante regulares nos principais centros de beneficiamento do país. A saca de 50 quilos do arroz em casca de primeira linha é comercializada na média de R$ 118,40. O bom equilíbrio ajustado entre a oferta disponibilizada pela indústria e o consumo constante no varejo assegura uma excelente sustentação ao mercado. O indicador da arroba de 15 quilos do boi gordo mantém a firmeza nas cotações e apresenta escalas de abate bastante ajustadas na maioria das indústrias frigoríficas do Brasil. A arroba de 15 quilos do boi gordo, na Praça Paulista, é negociada na média de R$ 356. A oferta restrita de lotes de animais terminados a pasto obriga os compradores a manterem propostas valorizadas para garantir o fluxo regular de abates no país.
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4: Começamos com a Time Mania. Lembrando que os sorteios foram realizados na manhã de domingo. Concurso de número 2.438. Dezenas sorteadas: 07, 27, 31, 36, 66, 73 e 80. O time do coração é o Vasco da Gama, do Rio de Janeiro. Ninguém acertou 7 dezenas. O prêmio acumulou agora em R$ 12,5 milhões para o sorteio de hoje. Uma aposta acertou 6 números e vai levar sozinha R$ 147.543,76. 124 apostadores acertaram 5 números. O prêmio será de R$ 1.699,81. Vamos para mais milionária, também com sorteio realizado na manhã de domingo, concurso de número 387. Dezenas: 14, 26, 27, 28, 43, 46. Trevos sorteados: 2 e 6. Ninguém acertou 6 números e 2 trevos, ou um ou nenhum trevo. Por isso, o prêmio acumulou agora em R$ 92 milhões. O próximo sorteio será amanhã. Uma aposta fez 5 acertos e 2 trevos, vai levar R$ 397.972,77. 17 apostadores fizeram 5 acertos, levam 5 acertos e 1 ou nenhum trevo, levam R$ 10.404,52. E por fim, 100 apostadores acertaram 4 números e 2 trevos, levam R$ 1.895,10. E 1.234 que fizeram 4 acertos e 1 ou nenhum trevo vão embolsar R$ 153,57 da loteria. Vamos agora à Quina, concurso de número 7.111. As dezenas foram 13, 15, 44, 47 e 79. ninguém acertou 5 dezenas. O prêmio acumulou agora em 18 milhões e meio de reais para o sorteio de hoje. 116 apostadores fizeram 4 acertos, vão levar R$ 5.725,77. 7.364 apostas acertaram 3 números, vão embolsar R$ 85,89 cada uma. Como eu disse, o próximo sorteio da Quina é hoje, valendo 18 milhões e meio de reais. E por fim, Mega Sena, concurso de número 3.054, sorteado também na manhã de domingo. As dezenas foram 08, 17, 24, 43, 47 e 58. Ninguém acertou 6 números. O prêmio acumulou agora em 70 milhões de reais para hoje. Tivemos ainda 78 apostadores acertando 5 números, cada um leva R$ 30.145,38. 5.268 apostas acertaram 4 números, vão levar R$ 735,73 cada.
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4: Vamos fechar o JVN de hoje, mais uma vez, com esporte. Começando pelos jogos de ontem. Pelo Campeonato Brasileiro Feminino, o Corinthians ontem venceu o Cruzeiro pelo placar de 3-1 e ficou com a vaga para a próxima fase da competição. O Campeonato Brasileiro Série C teve apenas um jogo ontem, Paysandu 1, Brusque 2. Pelo Brasileirão Série A, também um único jogo ontem, Vitória 1-0 para cima do Grêmio. Nós tivemos também jogos entre sábado e ontem pelo campeonato, aliás, sábado e domingo pelo Campeonato Brasileiro. E com a rodada nós temos um novo líder agora no campeonato. Começamos pelos jogos de sábado. Bragantino perdeu em casa para o Bahia por 3-2. O São Paulo venceu o Atlético Mineiro por 2-0 e o Fluminense venceu o Vasco por 1-0. Já no domingo tivemos o Coritiba 1, Mirassol 2, Cruzeiro 3, Atlético Paranaense 1, Internacional 2, Santos 3, Remo 0, Flamengo 1, Botafogo 0, Palmeiras 0, Corinthians 1, Chapecoense 2, Vitória 1, Grêmio 0. Jogo, portanto, que aconteceu ontem, esse entre Vitória e Grêmio. Com isso, o Flamengo é o novo líder da competição com 54 pontos. Vale lembrar que o Flamengo tinha um jogo a menos, tirou esse jogo no meio da semana. Estamos agora com todos os times aí na parte de cima da tabela, com 26 jogos. Portanto, o Flamengo é líder sem nenhum jogo para pagar, ou seja, de igual em número de jogos com o Palmeiras, que é vice-líder agora com 53 pontos. Atlético Paranaense é o terceiro com 45. Mesmo total de pontos do Fluminense, que é o quarto. Com 43, Bahia é o quinto. Com 42, o Cruzeiro é o sexto. Coritiba é o sétimo com 37. Atlético Mineiro, oitava posição com 36. Bragantino é o nono com 35. São Paulo é o décimo com 33. Vitória é o décimo primeiro com 32. Corinthians é o décimo segundo com 32. Santos é o décimo terceiro também com 32. Com 31 pontos, Botafogo é o 14º. O Grêmio é o 15º com 28, Mirassol 16º também com 28 pontos. A zona da degola, 25 pontos, o Vasco é o 17º, Internacional é o 18º com 25, o Remo é o 19º com 23 e a Chapecoense continua na lanterna da com pontos. O Vasco é o 17º, Internacional é o 18º com 25, o Remo é o 19º com 20.

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A verdade é uma armadura. Quando você começa a andar na verdade, sendo sincero consigo, e é especialmente disso que estou falando hoje, quando você começa a andar na verdade, ela dá a você uma armadura contra o diabo. A primeira coisa que você deve fazer, se você pretende ter qualquer libertação de cadeias, é: você precisa assumir 100% de responsabilidade pela forma como a sua vida está agora. Mas você sabe o quão difícil é, porque sabe quanto tempo levei para chegar lá? Eu sou assim porque o meu pai abusou sexualmente de mim? Eu sou assim porque minha mãe abandonou-me e ela sabia o que ele estava fazendo e não me ajudou? Eu sou assim porque o meu primeiro marido era um vigarista, um ladrão, e ele andava por aí com outras mulheres? Eu sou assim porque, e eu estou assim porque, e eu sou desse jeito porque? E quer saber? O Senhor disse ao meu coração: é verdade. Sim, é verdade. É por isso que você é desse jeito, mas não deixe isso se tornar uma desculpa para permanecer assim. Esse é um ponto muito bom. Você está onde está. Não importa quem fez você estar aqui, você está preso a você e à sua vida. E ninguém mais. Deus vai ajudar você e ninguém mais. Vamos colocar assim: muitas pessoas podem querer te ajudar, mas você não pode depender de outra pessoa para vir arrumar sua bagunça. E mesmo as pessoas que querem te ajudar, elas não querem fazer o trabalho todo. Elas querem que outras pessoas venham e façam algo com elas. Eu vou contar uma história rápida. Não planejei isto, mas eu só tive um irmão e ele já não está mais aqui. Ele era 9 anos mais novo do que eu. E Nós dois fomos abusados de maneiras diferentes. Ele não foi abusado sexualmente, mas ele definitivamente cresceu numa casa.

Casa onde o pai não era presente, o que quer que ele ensinasse, tudo que ensinou era errado. Ele foi para a guerra do Vietnã quando tinha 17 anos e acabou na selva. E seu sargento deu drogas aos rapazes lá só para mantê-lo, sabe? E é o que ele dizia. Mas enfim, meu irmão aos 17 anos se viciou em drogas. E isto foi um problema para sua vida inteira. Acabou no álcool, medicamentos prescritos. Mas a pior coisa que eu sempre via no meu irmão era que ele nunca assumia a responsabilidade por nada. Ele se casou, teve um filho, nunca apoiou esta criança. Quando vinham atrás dele pela pensão, ele só trabalhava por dinheiro vivo para que o governo não descobrisse e não tomasse seu salário. Nós o colocamos em programa após programa de tratamento e quando ele começava a ficar um pouco melhor e começávamos a dar a ele um pouco de palavra e responsabilidade, então ele decidia que, bem sabe, mana, isso não é para mim, sabe? Este não sou eu. E ele morou conosco por 4 anos, tentamos cuidar dele, o ajudamos. E se eu dissesse, Davi, levante-se, vá trabalhar, ele ia. Se eu dissesse, Davi, você fez isso... Se ele não tivesse feito, ele ia e fazia. Mas se ninguém dissesse a ele tudo o que ele deveria fazer, então ele não fazia nada. Então, eu me espanto, porque nós dois crescemos na mesma casa, com os mesmos tipos de problemas, e é muito triste dizer que há cerca de 8 anos atrás ele acabou cometendo suicídio. E eu, aos 75 anos, ainda estou aqui pregando o evangelho em todo o mundo. Agora, não estou dizendo nada de ruim sobre ele, algo de bom sobre mim, mas preciso acreditar que nós dois tivemos a mesma oportunidade. Caso contrário, Deus seria grosseiramente injusto. Quero dizer, se ele dissesse, ok, você vai conseguir... Mas você nunca vai sair da escravidão, ou você vai conseguir, mas você vai ficar na escravidão por toda a vida? As promessas de Deus são para todos aqueles que creem nele. Todos aqueles que fizerem o que Deus lhes disser para fazer, podem ter tudo o que Deus diz que eles podem ter. Vou dizer novamente. Seja quem for que fizer o que Deus lhe disser para fazer, pode ter tudo aquilo que Deus diz que ele pode ter. Estão entendendo? E eu quero que você, quando esta conferência acabar, vá para casa e tenha uma longa reunião consigo mesmo. Sempre temos reuniões, mas a pessoa com quem você mais precisa se encontrar é com você. Se você tem passado direto por si por muito tempo, se evitando e evitando enfrentar a verdade, e você nem sabe mais onde está, precisa desacelerar, assentar-se consigo e dizer, ok, o que eu estou fazendo com a minha vida? O que eu estou fazendo da minha vida? Para onde eu estou indo? O que eu estou fazendo agora? Onde provavelmente me levará daqui 5 ou 10 anos? Realmente quero seguir na direção que eu estou indo? Ou eu quero fazer algumas mudanças agora mesmo? Digam agora. Quero fazer algumas mudanças agora. Você sabe qual é a palavra mais perigosa na língua portuguesa? Amanhã. Sabe quando a casa de Faraó estava cheia de rãs? Rãs na sua cama, rãs no forno... Rãs em todo o lugar. Se tivesse uma entrada de carros, lá estaria as rãs também. Quando eles saíam com a carruagem, era crunch, crunch, crunch, rãs. Rãs, imagine ter rãs em sua cama. Você não conseguia andar sem pisar em uma rã, gente. E Moisés perguntou, diga-me quando você quiser que eu ore. Para que isso desapareça, eu orarei e elas desaparecerão. E o faraó, obviamente, estava meio perturbado, sabe? Porque ele disse, amanhã, sabe? Que tipo de burro você tem que ser se você...
não conseguisse dormir com as rãs hoje e deixasse para se livrar delas amanhã.

Imagine. Mas vamos lá, senhoras, me dê uma chance de deixá-las bravas. Sabe, algumas de vocês podem estar vivendo com alguém que é um sapo, sapo, sapo duplo. E eles não te amam, só estão usando você. E você está tão petrificada com medo de nunca ter ninguém que você está se apegando a algo burro. Livre-se disso agora mesmo, por favor. Esta é a hora de algumas mudanças em sua vida. Acredito nisso. E eu poderia vir aqui dizer: assim diz o Senhor, agora é a hora da mudança. Eu acredito que existe uma unção aqui hoje para as pessoas tomarem decisões. Existe uma graça aqui para Deus te ajudar a manter essas decisões. Mas é hora de começar a fazer as coisas que você acredita que Deus te disse para fazer, ou parar de fazer as coisas que Ele te disse para parar de fazer. É hora de você começar a colocar sua vida na direção certa. Amém. Esta escritura me assusta um pouco. De uma maneira certa, eu tenho temor por esta escritura. Romanos 14, 12. Então cada um de nós prestará contas de si mesmo a Deus. Eu acho que precisamos de algumas escrituras que nos deem algum temor. Parte do que há de errado com as pessoas de hoje é que elas não têm temor reverencial adequado de Deus. Sim, Deus é o nosso amigo, mas você não pode olhar para Deus como seu amigo com quem você se diverte, que apenas entende você e apenas sabe, tudo bem, cara. Não, Deus é Deus. Ele é o Todo-Poderoso e Ele fala sério. E quando Ele diz para você fazer algo, é melhor fazê-lo. E nós precisamos ter de volta um pouco mais daquelas pregações de fogo e enxofre que as pessoas faziam anos atrás. Eu estava lendo outro dia algo que dizia: hoje as pessoas pensam que o inferno ou não existe, ou que lá vai ser apenas um lugar assim, desconfortável. Não é à toa que temos tantos cristãos fracos. Você tem que ter temor reverencial de Deus. Você não precisa ter medo de Deus. Ele não vai machucar você, Ele te ama, mas nós também não devemos brincar com Ele. Nós temos a bondade e a severidade de Deus, disse o apóstolo Paulo. Quando o Espírito Santo vem viver em nós, nós temos um guia e um companheiro para o resto das nossas vidas. Na verdade, Ele é um companheiro muito mais inteligente do que nós. E Ele está em nós para nos manter caminhando na direção certa, para que possamos ter as coisas pelas quais Jesus morreu, para que nós tenhamos. Todas elas são nossas por direito de herança. Mas Deus não vai dar a herança que Ele quer que nós tenhamos para um bando de bebês mimados. Amém? Veja, qualquer pai, se você tem alguma herança para deixar para os seus filhos, você não vai... vai dar um dinheirão para uma criança de 3 anos de idade? Você coloca nas mãos de um administrador até que tenha idade para recebê-la? Bem, o Espírito Santo é o nosso tutor. E Jesus disse assim: eu revelarei para você tudo aquilo que é meu. Ele transmitirá tudo para você. Ele fará isto funcionar em sua vida. Mas na medida que amadurecemos e crescemos em Deus... João 16, 13, quando o Espírito da verdade vier, Ele guiará vocês a toda a verdade. Mas lembre-se, muito do que Deus vai ter para te mostrar são coisas sobre você que você não quer enxergar. Mas agora então, vamos ver o que nós recebemos até aqui. Por que não? Quantos de vocês aqui são difíceis de se conviver?
Meu pai. Então, você não tem que se perguntar por que não tem muitos amigos? Quantos de vocês são controladores? Você quer estar no controle de tudo? Bem, veja, estamos tendo uma sessão de graça no sofá do psiquiatra hoje. Agora ouça, se nós sabemos disso, nós sabemos, Deus mostrou-me quando eu estava falando com ele sobre mudar o Dave, ele disse, você é muito difícil de lidar, sabia? Eu me lembro quando o Dave me disse um dia, quer saber? Eu já fiz isso e mais aquilo outro para agradar você, e não importa o que eu faça, você encontra um jeito de ser infeliz, e quer saber? Eu estou farto de tentar. Você pode ficar feliz, ou pode ficar infeliz, mas você não vai mais me fazer infeliz. É sério, tenha uma reunião consigo mesmo. Seja ousado. Deus, que tipo de pessoa eu sou? Vamos ter uma sessão da verdade. Eu sou egoísta? Ou eu sou generoso? Eu gosto mesmo de ofertar? Eu descobri uma verdade sobre mim semana passada. Nesta idade, eu descobri algo sobre mim. Eu disse isso à minha filha, que começou a rir muito alto, e eu disse, quer saber, Laura, o que eu descobri sobre mim? Ela disse, o que é? Eu disse, eu não gosto de ficar desconfortável. E ela disse, sério? Você não sabia disso antes? Eu disse, não, veja, eu não gosto de sentir calor, não gosto de sentir frio, quero que esteja fresco. Eu gosto de um bom colchão. Não consigo descansar num colchão que não seja bom. E então eu também percebi que quando não estou confortável, quero ter a certeza de que todos saibam que não estou. Agora, se Deus decidiu mostrar-me isso, tenho a sensação de que a próxima lição será aprender a ficar desconfortável e manter a boca fechada. Quantos de vocês acham que talvez vocês tenham mais algumas coisas para aprender sobre si mesmos? Ok, agora, não é bom mentir para um pregador. Então, quero saber quantos de vocês irão para casa em algum momento da próxima semana, você terá esta reunião consigo mesmo. Tudo bem. Não podemos crescer espiritualmente sem a verdade. Mas sabe, não é qualquer verdade. Nós adoramos quando Deus nos mostra a verdade sobre outra pessoa. Isto não dói? Mas é quando ele começa a nos mostrar. Isto é culpa sua? Há sempre coisas que outras pessoas estão fazendo de errado. Ninguém está dizendo que você é a única pessoa neste lugar que faz algo de errado. Mas a questão é, não podemos consertá-los. Só Deus pode. A única pessoa que você pode consertar é você. Amém? E assim, eu aprendi há muito tempo que se eu ficar ocupada deixando Deus trabalhar em mim, então Ele vai cuidar das outras pessoas da minha vida e eu não preciso fazer deles a minha oficina particular. Fale a verdade em amor em todas as coisas. Vamos expressar a verdade em nossas vidas. Vamos crescer em todas as coisas para Ele, seguindo o exemplo daquele que é o cabeça, o qual é Cristo Jesus. Exemplo, se suas roupas estão apertadas, claro que não é porque você está comendo demais. Nós sabemos disso.
É o seu metabolismo que ficou confuso. A máquina de lavar encolheu suas roupas. Com certeza, a lavadora encolheu as suas roupas. Sabe, a verdade é uma armadura. Quando você começa a andar na verdade, sendo sincero, e é especialmente disso que eu estou falando hoje, quando você começa a andar na verdade, ela dá a você uma armadura contra o diabo. A Bíblia diz que o cinto da verdade é uma das peças da armadura que Deus nos deu, e sabemos que aqui está falando sobre a palavra de Deus. Mas a palavra de Deus deve ser aplicada às nossas vidas. E assim, em Efésios 6, diz que quando você está tendo lutas, você deve vestir o cinto da verdade e apertá-lo. Noutras palavras, se você está passando por algo difícil, é melhor você se apegar ao que está aqui, como você nunca se apegou antes. E eu aprendi algo sobre os problemas. Os problemas de curto prazo são muito mais fáceis de se lidar do que os de longo, muito longo prazo. Ou, quando você acaba de superar um, já vem outro logo em seguida. Então você supera este, então logo já vem outro. Alguém sente como se tivesse um trem cheio de problemas ultimamente? Bem, eu tive algumas coisas acontecendo também, vou te contar. E eu tive que suportar. E temos tempo para mais um, eu tenho 10 desses hoje. Salmo 51:6 diz: eis que você deseja a verdade no ser mais íntimo. Então qual é o nosso trabalho? Ser honestos conosco sobre nós mesmos. Certo? E sabe o que vamos aprender a dizer? E eu quero que você aprenda isso sem murmurar. Eu estava errado. E eu sinto muito. Você murmurou. Você se saiu bem no eu estava errado, mas foi murmurando baixinho. Vamos lá. Eu estava errado. E eu sinto muito. Isto pode salvar casamentos. Isto pode cativar pessoas. Você vai ficar absolutamente espantado com quanto mais as pessoas gostarão de você se você começar a assumir a responsabilidade pelo que você faz de errado e assim parar de tentar empurrar tudo para uma outra pessoa. A segunda chave para avançar. Oração, é claro. Porque você vai precisar de muita ajuda, então precisa orar. Porque a próxima chave para avançar é parar de sentir pena de si mesmo. Autocomiseração. O diabo te convida para uma festa de autopiedade, você vai. Você esteve lá todos os dias nos últimos anos e sabe que é uma festa miserável, mas você vai. Quem não gostaria de se assentar em uma sala escura o dia todo e chorar e pensar no quão ruim você está? O que você poderia encontrar que fosse mais divertido? Eu costumava ter um problema com autocomiseração. Eu fui abusada. Não podia ir para a faculdade. Dave está jogando golfe de novo hoje. E por aí vai. Com certeza você já me ouviu dizer isso, mas enquanto eu crescia em Deus e Ele me deu esse ministério, eu queria que Ele crescesse. Eu ainda desperdicei muito do meu tempo, sim, eu disse, eu desperdicei muito do meu tempo. Sentindo pena de mim mesma. Se uma reunião não fosse grande, eu sentia pena de mim.
Se eu quisesse uma oportunidade de fazer algo e a oportunidade fosse para uma outra pessoa, eu sentia pena de mim mesma. Quantos de vocês querem ver o poder de Deus fluindo através de sua vida? Bem, então, hoje você tem que desistir da pena, da autopiedade. Sabe por que isso é um problema? Porque é idolatria. Isso nos faz focar em nós mesmos. E tudo é sobre como eu me sinto, o que eu quero, o que eu não estou recebendo, o que as pessoas não estão fazendo por mim, o que eu perdi na minha vida. O que deveríamos fazer é contar as nossas bênçãos. E não olhando para aquelas coisas que alguém não fez por nós. Vamos ler Deuteronômio 7, 1 e 2. Quando o Senhor teu Deus te levar para a terra a qual você entrará a possuir, e varrer todas as nações de diante de ti, os heteus, os gergazeus, os amorreus, os cananeus, os perezeus, os heveus, os jebuseus, e todos temos nossos próprios eus, os vizinhos ranzizeus, os maus chefizeus, as dores coluneus, nós todos temos eus. Agora ouça isso: quando o Senhor teu Deus entregá-los a ti e você derrotá-los, então você os destruirá totalmente. Você não deve fazer um pacto ou tratado com eles, nem mostrar-lhes misericórdia ou compaixão. Agora, eu quero aplicar isso à questão da autopiedade, mas você pode aplicá-la a muitas áreas. Eu sabia que Deus tinha lidado comigo sobre autopiedade, eu sabia que precisava parar. E eu pretendia obedecer a Deus. Mas às vezes eu queria tomar só uma xícara de café com pena. Eu não queria não sentir pena de mim mesma e agir feliz o dia todo, sabe? Eu só queria um pouquinho de tempo. E Deus me levou a esta escritura e disse: você não pode ter pena da pena. Você não pode ter compaixão pela pena e não pode permiti-la nem por 2 segundos. Você tem que derrotá-la totalmente e destruí-la. Bem, a verdade é a nossa arma mais poderosa contra o diabo. E eu encorajo você a pedir a Deus que te mostre a verdade sobre si mesmo e, em seguida, apoiar-se em Deus para te mostrar o que fazer com o que ele te mostrou. Nós precisamos da verdade, mas é a verdade sobre nós que nos ajuda. Nunca tenha medo de encarar a verdade.

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3: Olá, olá, meu irmão, minha irmã, como está você? Tudo bem? Espero que sim. Está entrando no ar mais uma edição do nosso Louve e Adore. A comunicação é minha, Luana Lima, nas próximas duas horas, para louvar e adorar com o melhor da música gospel aqui na melhor do rádio, na queridinha da cidade. Então, vem com a gente, abrindo com Mariana Góes e Anderson Freire, A Cruz e o Trono.

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1: Samuel Dias e Carol Braga, como Flecha. Aline Souza, Tudo Entregarei. Mariana Góes e Anderson Freire, A Cruz e o Trono. É Louve e Adore na sua terça-feira.
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5: Boa tarde!
6: 14:20.
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1: Simbora com o nosso Louve e Adore, uma excelente terça-feira na paz e no amor de Deus. Jeremias capítulo 29, versículo 11. Os planos de Deus são de paz e não de mal. Pense nisso enquanto a gente ouve por aqui música linda demais. Sara Farias, Não Darei o Meu Louvor.

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1: Foi aí, ó, Thalita Roberta, ele chegou, Midian Lima Jonas, Sara Farias, não darei o meu louvor. 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
6: Você está na queridinha da cidade, curtindo a melhor playlist gospel da região. 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Som do Caminho, a mesa. Participação de Rodrigo Soeiro.

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1: Gabi Oliveira, o Amanhã, Neide Martins, Se Fosse Fácil, O Som do Caminho, A Mesa, na participação especial aí, ó, com o Rodrigo Soeiro. É Louve e Adore pra você.
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3: Boa tarde! 14 horas e 52 minutos.

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1: Muito bem, você está na melhor do rádio, curtindo o Louve e Adore desta terça-feira de bênçãos. Isaías capítulo 40, versículo 31. Os que confiam no Senhor renovam suas forças. Chegando Leandro Borges e Midian Lima, que tal?

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2: Mitele Xavier, cuidando dos detalhes. Gisele Nascimento, ele cuida de você. Leandro Borges e Midian Lima, que tal? É Louve e Adore.
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1: Vamos que vamos, dando sequência ao Louve e Adore desta terça-feira de bênçãos, de vitórias em nome de Jesus. Chegando o som do reino, tua presença é o céu.

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2: Suede Silva, Jesus Te Amamos. O Canto das Igrejas, Paulo César Baruque Neto, Grato Sou. Som do Céu com Tua Presença é o Céu. É Louve e Adore na sua terça-feira.
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4: 15 horas e 25 minutos.
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4: Louve e adore, reta final da programação desta terça-feira. Salmos capítulo 37, versículo 23. O Senhor firma os passos de quem se agrada dele. Ordã, Teixeira e Louvor Origem, dai-me Jesus.

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2: Pamela Oliveira, saudade da presença. Elaine Martins, Cassiane, Midian Lima e Ellen Miranda escolhidas. Ordã Teixeira e Louvor Origem, Daime Jesus. Fechando programação do Louve e Adore. Fique na paz e no amor de Deus. Um beijo enorme. Até amanhã. Tchau, tchau.
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3: 15 horas e 45 minutos. 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
3: 15 horas e 46 minutos.

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0: 15 horas e 51 minutos.

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1: Boa tarde!
2: 16 horas e 3 minutos.
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6: Alô você, graça e paz, como vai? Tudo bem contigo? Estamos de volta depois do feriado e começa agora mais uma edição do nosso Top Gospel, programa que reúne sempre as 10 músicas evangélicas mais pedidas e mais tocadas da nossa programação. Hoje é terça-feira, dia 8 de setembro. Algumas datas importantes marcam aí esse dia. Hoje é Dia Mundial da Alfabetização, uma data que nos lembra de aprender a ler e escrever, abre portas e transforma vidas. Hoje também celebramos o Dia Mundial da Fisioterapia, valorizando os profissionais que trabalham pela recuperação e pela qualidade de vida das pessoas. E ainda há uma data de conscientização sobre a fibrose cística, reforçando a importância da informação, do diagnóstico e do cuidado com a saúde, tá bom? Agora é hora de música no seu rádio, aumente o volume, porque o nosso Top Gospel tá no ar, uma ótima terça-feira.
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0: Tá aí pra você, a oitava posição de hoje, Leandro Borges, Pausa. Nona posição, Kailene Frauches, Geração dos Inconformados. E a décima posição, Sara Farias e Bruno Ramos, Eu Creio em Deus ao Vivo. Daqui a pouquinho tem muito mais pra você.
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3: 16:17.
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0: Muito bem, estamos de volta com o nosso programa Top Gospel, Top 10 da música evangélica brasileira no seu rádio. Que prazer ter você com a gente, tá bom? Agora é hora de celebrar vidas. Alô, aniversariantes desta terça-feira, parabéns pra você. Que Deus abençoe seu novo ciclo com saúde, paz, sabedoria e muitas realizações. Que você continue crescendo não apenas em idade, mas também em fé, maturidade e reconhecimento. Que Deus conduza cada passo da sua caminhada. Receba o nosso abraço. Vamos de mais músicas, mais uma sequência musical do Top Gospel.
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0: Aí pra você na quinta posição, Isaac Marins, Vai Mudar. Sexto lugar, ouvimos Lisa Vancini, A Igreja Nunca Vai Parar. Também ouvimos na sétima colocação, Preto no Branco, Cristo é Tudo Que Temos. Daqui a pouquinho voltamos com mais sucessos pra você.
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7: 16:33. 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
0: Já estamos de volta no terceiro bloco do Top Gospel. Obrigado por estar com a gente. E uma palavra rápida para o seu coração. Conhecimento é importante, mas sabedoria para viver vem de Deus, tá? Busque aprender, crescer e melhorar, mas nunca deixe de pedir ao Senhor direção para usar aquilo que você aprendeu. Tá legal? Pense nisso e vamos de mais músicas logo após ter o nosso versículo do dia para sua meditação.
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0: pra você a terceira posição do Top Gospel, Samuel Mariano e Rebeca Mariano, Aquece. Quarta colocação, ouvimos Fernandinho e Aline Barros, Vinho e Pão. Agora vamos para o nosso versículo do dia.
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0: No livro de Provérbios, capítulo 3, versículo 5, está escrito: confia no Senhor de todo o teu coração e não te estribes no teu próprio entendimento. Nem sempre nós vamos entender tudo, mas podemos confiar naquele que conhece todas as coisas. Confia em Deus, faça a sua parte e continue caminhando. Receba essa palavra para o seu dia.
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6: 16:47.
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0: Tudo bem, estamos de volta para o último bloco do nosso programa Top Gospel desta terça-feira. Muito obrigado pela sua companhia, que seu restante de semana seja de saúde, paz, trabalho abençoado e boas notícias para a sua vida. E agora confira comigo as duas primeiras colocadas do nosso Top Gospel.
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0: vai derramar. Ele vai derramar. 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Não vai faltar saúde, não vai faltar comida, não vai faltar nada. Porque se o Senhor é o teu pastor, de nada sentirá falta. Aquele que é fiel no pouco, André, sobre muito Deus colocará. Aquele que não se perde aqui, aqui vai estar sempre revelando a graça de Deus.
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0: Tá aí a primeiríssima de hoje, Soraya Moraes, com muito louvor, participação de Fire Voices, segunda posição Anderson Freire, Fiel no Pouco, e estas foram as 10 músicas mais pedidas e mais tocadas da nossa programação de hoje. E vamos ficando por aqui, agradecendo a você pela audiência, pela companhia, se assim o nosso bom Deus o permitir, amanhã neste mesmo horário estaremos de volta com você aqui na sua rádio do coração. Que sua terça-feira termine melhor do que começou e que amanhã você tenha novas razões para agradecer, tá bom? Fique com Deus e não se esqueça, quem não ama não conhece a Deus, porque Deus é amor. Tchau.
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4: Dezessete horas em ponto.
5: Amigos, tá começando mais um Conexão Prize, aquele encontro com Deus. Eu sou a Aline Mota, então vem comigo. Avisa pra todo mundo que a Aline Mota já está no ar.
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5: Muita fé aqui no Conexão Prize.

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3: Dezessete horas e 21 minutos.
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5: Já estamos de volta. Quem participa agora é a Marcia Oliveira, de João Pessoa, agradecendo pela cura da ansiedade. Testemunhos assim lembram que o amor de Deus não falha, não atrasa e nunca chega pela metade. A música não para.

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Mas hoje Deus te diz o seguinte: fique tranquila. A tempestade não é para te afogar, é para te ensinar que eu caminho sobre as águas. Sabe aquele mar que você acha que vai te afundar? Pois bem, Deus vai transformar ele em estrada para você passar de pé e de cabeça erguida. E em Marcos 4:39, ele se levantou, repreendeu o vento e disse ao mar: aquieta-te, acalma-te. O vento aquietou-se e fez-se grande bonança. Vamos com mais? Aqui na programação para você.

fico imaginando o que leva um homem preso injustamente, julgado levianamente, sem provas comprobatórias, escrever uma carta que é conhecida por nós cristãos como a carta da alegria, aonde ele registra que, embora ele estivesse preso, embora ele estivesse padecendo por conta do evangelho, ele se sentia privilegiado por conta disso. E é nesta carta que este homem preso, o que ele chama de as correntes de Cristo Jesus, ele conclui que até mesmo a sua prisão, de alguma forma que nós não sabemos explicar, contribui para a glória de Deus e para a pregação do evangelho. Por isso é que ele se sente privilegiado. E ele diz: tudo posso naquele que me fortalece. E muitas vezes nós interpretamos isso como se nós estivéssemos em uma condição privilegiada em relação aos outros, porque nós não vamos sofrer, afinal de contas Deus vai nos livrar de todas as mazelas e de todas as nossas dificuldades, porque nós podemos todas as coisas naquele que nos fortalece, como se fosse um superpoder. Mas o contexto imediato, o trecho anterior, Paulo diz: eu sei viver em abundância, mas eu sei viver em escassez. Eu sei viver com muito, mas eu sei viver com pouco. Eu sei estar vestido, mas eu já estive nu. Por isso eu tudo suporto.

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1: 17 horas e 53 minutos.
2: Já estamos de volta, está na hora da nossa oração, então por favor feche os olhos, que o que você está precisando já está entregue ao Senhor. Vamos com mais louvores na programação.

E assim encerramos o nosso Conexão Prize de hoje, lembrando que a palavra de Deus não volta vazia. Fique firme na fé e declare as promessas dele. Eu volto na próxima edição com mais. Nosso muito obrigado e até lá. Tchau, tchau. Conexão.

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0: 18:15.
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5: Oi, povo de Deus. Olá, meu irmão. Olá, minha irmã. E aí, tá tudo bem com você? Olha, eu espero que sim. Eu tô chegando. Cheguei no clima da sua terça-feira, dia 8 de setembro de 2026. Como é que tá você? Passou bem o feriado ontem? É, curtiu bastante? Juntos e a partir de agora com mais um programa campeão em audiência, o seu, o nosso Sertanejo Gospel. Terça-feira. Esse é o seu programa campeão em audiência pelo site, aplicativo Alexa, nessa emissora que é uma bênção. E abraçando e cumprimentando você em casa, no trabalho, no campo, nas estradas e rodovias, sítios e fazendas, criançada, meninada, bom e suave é que os irmãos vivam em união. Pelo site, aplicativo Alexa por todo o Brasil, você pode ouvir também a nossa programação. E eu também estou no Instagram, viu? Arroba Israel Ferreira Locutor. Daqui a pouco, homenagem a você que tá fazendo hoje aniversário. Enquanto isso, vamos meditar na palavra de Deus. De Deus dependem a minha salvação e a minha glória. Estão em Deus a minha forte rocha, o meu refúgio. Confiai nele, ó povo, em todo o tempo, derramai perante ele o vosso coração. Deus, nosso refúgio. Salmos 62, versos 7 e 8. Meu irmão, minha irmã, Davi revela que sua fé não estava em Deus e em outras coisas ao mesmo tempo, mas somente em Deus. Sim, ele sabia que Deus usa meios para realizar sua obra e cumprir sua vontade. Ele compreendia que o mesmo Deus que ordena o fim de todas as coisas também ordena os meios. Mas sua fé estava em Deus, somente nele e não nos meios. Que exemplo de fé e confiança, hein? Por isso é que a sua alma se continha aliviada dentro dele enquanto o mundo desabava lá fora. Davi não foge dos problemas, Davi encara cada um deles, leva tudo a Deus em oração. O alívio para a pressão e o estresse não estava em negação aos problemas, mas no enfrentamento, munidos da graça e por meio da fé nas promessas de Deus. Alivie a pressão e o estresse, encare os problemas com fé e esperança na graça futura de Deus. Você concorda comigo? Então diga amém. Terça-feira, 8 de setembro, o programa Sertanejo Gospel começa com Suelen Lima. Eu vou para o céu. We'll be right back.

0: Ele passou em casa, Gerson Rufino, Gauchinhos de Deus, Nada Me Separa. Que letra, que música, que inspiração para começar bem nosso encontro dessa terça-feira que vai pro intervalo e volta com Jackson e Thalita.
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5: Ô Jadinha, tudo bem, Jadinha? Como é que tu tá, homem?
6: Uai, eu tô bom, facão.
5: Uai, hein? E o teu irmão mesmo, como é que tá ele? Eu nunca mais vi ele.
6: Esse, ó, vou te contar, senhor, ele tá dando trabalho demais. Que é isso? Mais outra vez, senhor, dando trabalho. Ele comprou um carro e pegou, senhor, e foi pra Goiânia. E outro sem a carta. E ele foi descer na Avenida Independência ali, senhor. E ele tinha uma blitz tão grande lá embaixo. E parou ele. O policial chegou nele e falou assim: escuta, cadê a carta? Ele olhou e falou assim pra ele: ué, e eu por acaso fiquei de escrever pra você, seu guarda?
5: O paciente descobriu um lugar bom. Mas bom pra pegar a capivara, homem de Deus. Olha, ontem ia eu e o pastor. Mas quando na hora que nós foi sair, arrumar mais traia pra moto na caçar umas capivaras lá, o pastor lembrou que tinha culto. Rapaz de Deus, ele disse: não, amor, eu não posso matar o culto hoje, não. Não posso faltar o culto hoje, não. Hoje não tem jeito de faltar. Eu digo: e as capivaras, homem? Ele falou assim: não, deixa pro outro dia. Eu digo: ah, então vou só mesmo. Rapaz, eu entrei dentro da mata, dentro. Tô lá caçando. Aí, rapaz, aí, parceiro, tu não sabe o que aconteceu. Ele me contou pra mim que chegou lá num momento de fazer uma oração forte. Chegou uma senhora e disse: olha, minha vida tá toda atribulada, tá tudo danada. Ela não era crente, não, desviada. Ela disse: olha, minha vida tá amarrada. Pastor, ore por mim. Pastor disse: sim, então fique-se de pé que eu vou orar. Botou a mão sobre a cabeça dela e tá lá orando. Todo enfermo, toda obra de macumba. A mulher começou a cair, homem, que ela começou que desmaiou, ele escutou o tiro. Tá, e foi morrer o capivara.
7: Boa noite.
8: 18:33. 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
0: Coisa boa também ter você por aqui, prazer conhecer você também, através das minhas redes sociais, arroba Israel Ferreira Locutor. Aumenta o som do seu rádio, esse bloco traz Ingrid Daiane. Quem vê cara, não vê coração.

0: Jonas Oliver.
1: Lá vem o mestre, que você venha estar atento, porque ele está aí pertinho de você para te abençoar. Ele ouve o seu clamor, mas não murmure. Amém? Jackson e Thalita, fica Jesus. Mais um bloco do nosso programa que vai pro intervalo e volta cantando. Parabéns para você que faz aniversário hoje.
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3: Boa noite.
4: 18:45.
5: Estamos de volta com o melhor do mundo sertanejo gospel.
1: Coisa boa é ter sua amizade também nas redes sociais. Obrigado, arroba Israel Ferreira Locutor. Que bom também ter você ligado, sintonizado aqui em nossa emissora. Gente, hora de cantar parabéns. Terça-feira, 8 de setembro. Parabéns pra você nessa data querida. Muitas felicidades, muitos e muitos anos de vida. Que o Senhor te abençoe, te dê santidade. Muitos anos de vida, muitas felicidades. Parabéns, meu irmão. Parabéns, irmã. Feliz aniversário. Feliz nova idade. Hoje é o Dia Mundial da Alfabetização. Dia Mundial de Conscientização e Divulgação da Fibrose Cística. Dia Mundial da Fisioterapia. Dia Nacional da Luta por Medicamentos. Sendo seu dia o seu aniversário, Bia e Brenda, circunstâncias.

0: sua vitória chegou. Ah, eu creio em nome de Jesus. Isaías e Adiel, Daniel e Samuel, o estranho. Que prazer também saber que você tá aí, tá ligado com a gente, no seu caminhão, taxista, motorista de aplicativo. Deus abençoe a sua terça-feira. Intervalo, eu volto com o bloco final de hoje.
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0: Facão, rapaz, essa noite eu não dormi de jeito nenhum, só.
1: Ué, eu tô vendo mesmo, seus olhos tá meio inchado. Por que tu não dormiu, homem?
0: Rapaz, eu não sei da onde que saiu um rato comodão, rapaz, do tamanho de um gato. Começou a andar em cima da cabeceira da cama assim, a mulher gritou com aquele negócio. Aí ela começou a gritar, paciência, mata, mata, mata então, ai. E ela, você sabe que eu tenho medo de rato, né? E eu falei, eu não vou matar não. Ela, mata, mata, e começou a gritar, e eu peguei o rato e subi em cima da cadeira. E o rato começou a subir também, eu subi em cima da mesa. E ela, mata, mata, mata. E nós morávamos num apartamento embaixo, e tinha uns vizinhos em cima, sabe? Aí os vizinhos começaram a escutar aquele barulheiro, pá, pá, e mata, mata. Aí a vizinha falou assim, nossa, meu bem, acorda, acorda. Ó, o vizinho lá embaixo tá querendo matar a mulher dele. E a minha mulher, mata então, mata, eu, pá, pá. Aí a vizinha falou assim, liga pra polícia, liga pra polícia. Aí a

0: porte agora, não é que é matar um rato.
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0: Em Brasília, 19 horas.
1: Está no ar a Voz do Brasil. As notícias do governo federal que movimentaram o país no dia de hoje.
2: Olá, boa noite.
0: Boa noite para você que nos acompanha em todo o país.
2: Terça-feira, 8 de setembro de 2026.
0: Vamos aos destaques do dia.
2: Proteção da biodiversidade.
0: Novas unidades de conservação ambiental são criadas no Amazonas e no Piauí.
2: Decretos também formalizam concessões para manejo florestal sustentável.
0: Doenças raras. 65 em cada 100 mil brasileiros convivem com alguma condição de saúde incomum.
2: O Sistema Único de Saúde acolhe pacientes, realiza o diagnóstico e realiza acompanhamento multidisciplinar.
0: Quem fala sobre o assunto é Natan Monsores, coordenador de doenças raras do Ministério da Saúde.
3: Em sua maioria, essas doenças são doenças de origem genética que afetam predominantemente crianças, mas também podem acontecer em adultos, em pessoas idosas.
2: Semana da Pátria.
0: Brasil celebra os 204 anos da independência.
2: E você vai conhecer alguns dos heróis que ajudaram a construir a nação brasileira em reportagem especial de Luana Karen.
1: A praça que abriga os três poderes da República em Brasília também guarda a memória daqueles que se dedicaram a um ideal de nação. O livro de aço reúne os nomes dos heróis brasileiros oficialmente reconhecidos.
0: Hoje na apresentação da Voz do Brasil, eu, Mariana Jungmann e Luciano Seixas.
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0: Novas unidades de conservação ambiental foram criadas a partir de decretos assinados hoje.
2: As medidas também criam e ampliam reservas de desenvolvimento sustentável e parques nacionais.
0: As ações marcaram as celebrações pelo Dia da Amazônia, comemorado no último dia 5.
1: Em comemoração ao Dia da Amazônia, celebrado em 5 de setembro, foram criadas 4 reservas de desenvolvimento sustentável no Amazonas. As unidades ficam na região de influência da BR-319, no sul do estado, e somam cerca de 669 mil hectares. O ministro do Meio Ambiente e Mudança do Clima, João Paulo Capobianco, disse que é preciso agir de forma preventiva diante das mudanças provocadas pela pavimentação de rodovias.
4: A presença do Estado precisa se antecipar às pressões decorrentes da ampliação do acesso, pois os anúncios de abertura ou de asfaltamento estimulam a ocupação desenfreada, a grilagem de terra e a invasão, impactando negativamente de forma irreversível populações e o meio ambiente.
1: Foi anunciada também a ampliação em mais de 7 mil hectares do Parque Nacional de Sete Cidades, no Piauí. A medida tem o potencial de proteger espécies ameaçadas e de favorecer o turismo no parque. Em outra ação, o Banco Nacional de Desenvolvimento Econômico e Social, BNDES, destinou recursos para restauração ecológica de mais de 10 mil hectares na área de proteção ambiental do Xingu, no Pará. Também foram destinados recursos do Fundo Amazônia ao projeto Naturezas Quilombolas, para apoio à gestão territorial de comunidades quilombolas na Amazônia Legal. O BNDES ainda divulgou o resultado do edital para projetos de restauração e fortalecimento da Bacia do Xingu, em Mato Grosso. A diretora socioambiental do BNDES, Tereza Campelo, destacou a importância da recuperação da floresta.
5: A restauração da floresta é absolutamente fundamental, não só para proteger esse território, para garantir emprego e renda, para garantir que a Amazônia não chegue naquele ponto de não retorno.
1: Também em comemoração ao Dia da Amazônia, o Serviço Florestal Brasileiro assinou contratos de concessão das unidades de manejo florestal 2 e 3 da Floresta Nacional de Humaitá, no Amazonas. Os contratos terão duração de 40 anos e abrangem 162 mil hectares. Reportagem Luana Karen.
2: Mais Mais de 1000 acidentes de trânsito foram registrados nas rodovias federais durante o feriadão da Independência, com 66 mortes.
0: Os números foram divulgados pela Polícia Rodoviária Federal.
2: O foco da fiscalização este ano foi o uso de álcool pelos motoristas. Mais de 900 pessoas foram autuadas por embriaguez ao volante.
0: De olho nos motoristas que insistem em beber e dirigir, a Polícia Rodoviária Federal encerrou mais uma operação de fiscalização entre a sexta-feira, dia 4, e a segunda-feira, 7 de setembro. A Operação Independência foi a primeira ocorrida depois que o CONTRAN, Conselho Nacional de Trânsito, definiu novas regras na fiscalização de alcoolemia. Agora, a Lei Seca passa a prever um pré-teste ou teste passivo. Somente se for detectado algum indício de embriaguez neste teste inicial, é que o condutor será encaminhado ao uso do bafômetro. A prática já é adotada pelos agentes da Polícia Rodoviária Federal, como destaca o coordenador-geral de comunicação institucional da PRF, Matheus de Paula.
6: O foco deste ano foi a questão da mistura álcool e direção. Na verdade, essa já é uma fiscalização que a PRF faz constantemente. Nesse feriado, foram cerca de 54 mil testes de alcoolemia realizados em todo o Brasil, onde nós autuamos 993 motoristas por embriaguez ao volante.
0: Ao todo, os agentes registraram 1.031 sinistros de trânsito, com 66 mortos e 1.074 feridos. Mais de 24 mil veículos foram flagrados com a velocidade acima do permitido, 5.404 motoristas foram autuados por ultrapassagens irregulares, 2.610 por não utilizarem o cinto de segurança e 461 por transportarem crianças fora das cadeirinhas. Reportagem Graziele Bezerra. Pessoas que vivem com doenças raras são acolhidas no Sistema Único de Saúde por um protocolo que já existe há mais de 10 anos.
2: É a Política Nacional de Atenção Integral às Pessoas com Doenças Raras. Ela estabelece procedimentos para diagnósticos, tratamentos e melhoria da qualidade de vida dos pacientes.
0: Nós conversamos com o coordenador de doenças raras do Ministério da Saúde, Natan Monsores, sobre a política e a assistência prestada pelo SUS para quem vive com condições incomuns e de difícil identificação. Acompanhe. Olá, doutor Natan Monsores, um prazer ter o senhor com a gente aqui na Voz do Brasil pra gente falar sobre doenças raras, né? Eu queria que o senhor começasse então dizendo aí pro nosso ouvinte, o nosso espectador, o que que define uma doença como rara e se há alguma estimativa de quantas pessoas existem hoje no Brasil com esse tipo de doença.
3: Doença rara para o Ministério da Saúde é um tema de bastante relevância. Primeiro aqui, né, agradecer pelo convite e desejar aí para todos os ouvintes também um excelente dia. Mas vamos lá, para o Ministério da Saúde, doença rara é aquela que acomete, né, 65 pessoas a cada 100 mil brasileiros. Em sua maioria, essas doenças são doenças de origem genética que afetam predominantemente crianças, mas também podem acontecer, né, em adultos, em pessoas idosas, de acordo com a natureza da própria doença. As estimativas globais que a gente tem para esse grupo de condições é de que entre 2,5%, 3% a 6% de toda a população do planeta seja afetada em algum momento por alguma dessas doenças raras. Então, essa estimativa ela acaba se replicando aqui no Brasil também, tá? Então, é essa faixa. São muitos milhões de brasileiros. Precisar um número é sempre muito difícil, tá? Porque cada doença traz a sua contribuição numérica para o escopo brasileiro. E as doenças que acontecem aqui no Brasil não necessariamente replicam o que acontece em outros lugares do mundo. Mas, nesse momento, a gente tem trabalhado bastante em melhorar essas estatísticas.
2: Existe hoje uma Política Nacional de Atenção Integral às Pessoas com Doenças Raras, né? Como é que essa política estabelece o acolhimento, o encaminhamento para pessoas com doenças raras no SUS, coordenador? Existe alguma diferença em relação ao acompanhamento de uma doença comum?
3: Existem algumas diferenças importantes, sim. Então, um percentual das crianças, né, identificadas com doenças raras vem de uma ação que existe há quase 20 anos aqui no Ministério da Saúde, na verdade há mais de 20 anos aqui, que é o Programa Nacional de Triagem Neonatal. É o famoso teste do pezinho, né, no qual é coletada né, algumas gotinhas de sangue, né, do pé do bebê, para fazer uma série de exames, e depois, né, essas crianças serão acolhidas pelo sistema de saúde. Então, por exemplo, essa é uma grande porta de entrada que a gente tem. As outras portas de entrada são os serviços de referência em doenças raras. Hoje são mais de 50 serviços no Brasil, boa parte deles está associada aos hospitais universitários, e esses serviços, eles recebem a chancela, a orientação da rede de atenção à saúde do Estado, para que os casos, né, suspeitos de doenças raras sejam encaminhados para lá. Esses serviços hoje, eles contam com um exame genômico, por exemplo, que é o sequenciamento de epigoma, que ajuda a diagnosticar essas crianças, essas pessoas, né, para que elas consigam alcançar o diagnóstico necessário.
7: Então, eu suponho que quando o médico, ali nos primeiros momentos, né, de acompanhamento do bebê, identifica que ele tem alguma condição e outras doenças mais comuns são descartadas, ele encaminha, então, a família para procurar esse serviço de referência, que o senhor disse que geralmente está nos hospitais universitários, né?
3: Isso. O fluxo estabelecido pelos estados geralmente é o seguinte, né? A atenção primária, os postos de saúde, as unidades básicas de saúde, as emergências, né? Algumas dessas crianças e adultos acabam, né, sendo identificados, né, em situações de alguma gravidade já. Essas pessoas são encaminhadas, né, pela regulação, que é uma área, né, da Secretaria de Saúde que estabelece filas, vagas, processos de atendimento. A regulação encaminha esses pacientes para esses serviços ultra especializados, e lá nesse serviço, o paciente vai ter contato com geneticista, com nutricionista, uma equipe multiprofissional, que vai tentar acolher as suas necessidades. Então, o fluxo, de modo geral, é esse. Mas para algumas doenças, não necessariamente o lugar de atendimento é um serviço de referência em doença rara. Então, muitos pediatras, muitos neurologistas, muitos endocrinologistas, também, né, conseguem conduzir o manejo, o atendimento dessas doenças.
2: Coordenador, nós temos aqui uma pergunta do Marco Aurélio Cardoso. Ele é presidente de uma associação de familiares e pessoas com síndrome de Prader-Willi, uma doença rara que, entre outras coisas, causa hiperfagia, ou seja, fome acima do normal e, consequentemente, obesidade. Ele menciona outro sintoma da doença e faz uma pergunta. Vamos ouvir.
8: A hipotonia neonatal é o principal sinal de alerta da síndrome de Prader-Willi, logo ao nascimento. Sabendo disso, a SPDA Brasil uniu mais de 10 associações de síndromes raras que compartilham esse mesmo sintoma. Como o Ministério da Saúde pode colaborar conosco para divulgar uma diretriz ou fluxo de orientação para os profissionais da rede pública de saúde, ajudando a encurtar a jornada dessas famílias em busca de um diagnóstico precoce?
3: Vou responder aqui a essa pergunta maravilhosa que dá uma oportunidade da gente entender como é que a rede funciona. A Prader-Willi, né, um quadro sindrômico, é muito caracterizado por essa questão da hipotonia e da dificuldade, por exemplo, do bebê em fazer a sucção, né, do peito da mãe, né, o aleitamento materno, ele fica prejudicado. E logo do início, essa criança tem dificuldades com ganho de peso. Então, olha como é que é importante a gente ter um instrumento da atenção primária, né, para poder acompanhar isso. Hoje o Brasil disponibiliza para as famílias a caderneta da criança, que é um instrumento, né, usado pela equipe de saúde da atenção primária, né, do postinho, da unidade básica de saúde, para poder acompanhar o desenvolvimento dessa criança. Então, se o profissional da atenção primária ele consegue, né, preencher adequadamente essa caderneta da criança, boa parte desse processo de suspeita, né, de que alguma doença rara, né, esteja ocorrendo naquela situação, ela começa a ser levantada. Para além disso, né, se essa oportunidade de identificar a doença, né, no início da sua apresentação aconteça, tem outros marcos de crescimento, outros marcos de desenvolvimento que a gente pode utilizar como rede de saúde, né? A baixa estatura, por exemplo, né, essas crianças costumam ter, né, algum grau de deficiência de hormônio do crescimento, costumam ter algumas alterações no desenvolvimento motor, algum grau de deficiência cognitiva também, né, instalada, além da compulsividade alimentar, né, que foi falada aí. Hoje, dentro do Sistema Único de Saúde, como é que funcionaria esse processo para melhorar o acolhimento, né? É o desenvolvimento do que a gente chama de linha de cuidado. O Ministério da Saúde, nos últimos meses, tem elaborado algumas linhas de cuidado e tem disponibilizado isso para a população, né, para os profissionais de saúde também, no sentido de dar as orientações adequadas. Nesse momento, a gente está desenvolvendo uma de doenças neuromusculares, né, que não é bem o quadro aí de Prader-Willi, mas esse desenvolvimento está permitindo a gente, né, criar marcos também para outras condições que vão ter, né, situações semelhantes, que vão precisar, né, de manejo endocrinológico, de suporte nutricional, de orientação psicológica e comportamental, de apoio educacional. Então, a linha de cuidado é o melhor instrumento que a gente tem na ausência, por exemplo, de medicamentos específicos. No caso de Prader-Willi, né, há uma deficiência de hormônio de crescimento que costuma ser debatida também entre profissionais para ajudar a conduzir, a manejar a situação. Mas, né, na ausência de um protocolo ou na ausência de uma orientação específica de cuidado, a recomendação do Ministério da Saúde é procurar, né, que esse pai, que essa mãe, que essa família procure um serviço de referência em doenças graves.
7: Para a gente concluir, então, doutor Natan, quando o senhor mencionou aí, às vezes, a ausência de uma medicação específica para tratar aquela doença, né, que possa servir de cura ou mesmo de tratamento, mas as pessoas encontram outros tratamentos para os sintomas e também tratamento psicossocial pelo próprio SUS, né, inclusive para as famílias.
3: Isso. Recentemente, o Ministério da Saúde anunciou uma iniciativa muito bacana para as mães cuidadoras de apoio psicológico, né? Então, no sentido de acolher essas mães, porque, né, o dia a dia, né, do cuidado, ele é uma sobrecarga, né, importante para a saúde mental dessas mães.
2: Muito bem, nós conversamos com o Natan Monsores, coordenador de doenças raras do Ministério da Saúde. Muito obrigado por sua entrevista aqui à Voz do Brasil.
3: Agradeço pela oportunidade e o Ministério da Saúde fica à disposição de vocês e dos ouvintes, né, para diálogo e esclarecimento.
7: Hoje, 8 de setembro, é celebrado o Dia Mundial da Alfabetização.
2: A data criada pela Organização das Nações Unidas marca a importância desta etapa no desenvolvimento da cidadania de crianças, jovens, adultos e idosos.
7: E o Ministério da Educação ressalta o compromisso com o processo de alfabetização em todas as idades.
9: A alfabetização é um direito fundamental em todas as idades. E para comemorar o dia em que ela é celebrada no mundo todo, o Ministério da Educação ressalta a importância dessa etapa. A qualquer tempo, jovens, adultos e idosos podem retomar os estudos e aprender habilidades que permitem compreender, produzir e utilizar conhecimentos em diferentes situações da vida social. O processo de alfabetização começa quando já se tem as habilidades de ler e de compreender textos curtos, de localizar informações e de escrever palavras. Como explica a secretária de Educação Básica do MEC, Kátia Schweikart, ele segue por toda a vida escolar do estudante, principalmente da criança.
10: A alfabetização começa lá atrás e que ela já pode ser trabalhada por meio das linguagens, por meio do contato com os livros, nos seus processos de aprendizagem. Os efeitos disso vão aparecer e certamente essa criança conseguirá se desenvolver.
9: O Dia Mundial da Alfabetização lembra a responsabilidade de professores, gestores públicos e redes de ensino como agentes nesse processo educacional. A alfabetização é um compromisso compartilhado entre municípios, estados, Distrito Federal e a União, conforme estabelece a Constituição Federal e a legislação educacional brasileira. Reportagem Léo Gomes.
7: Dicas do Enem.
11: Olá, meu nome é Isaac Leal e a minha pergunta é: como eu posso montar um cronograma de estudos?
7: Responde é a Ana do Lemos, responsável pela coordenação de um cursinho popular.
12: No edital do Enem tem descritos todos os conteúdos que poderão cair na prova. Eu começaria estudando ele. Eu acredito que todas as matérias merecem atenção, até porque o Enem é uma prova que trabalha diferentes competências. Então, numa questão em que você está vendo matemática, pode ser que tenha uma pergunta sobre interpretação textual e vice-versa. Então, é importante que você tenha um conhecimento básico sobre todas as disciplinas. Tem pessoas que conseguem estudar 30 minutos no dia e conseguem se sair bem na prova, mas tem pessoas que precisam de mais tempo, 1, 2, 3 horas. A minha dica é que você respeite a sua disponibilidade. É importante que vocês se organizem para estudar com mais antecedência possível. Revisar, responder questões, conversar com a sua rede de apoio e descansar.
7: É isso aí. As provas vão ser realizadas nos dias 8 e 15 de novembro. Se prepare e acompanhe as nossas dicas toda terça-feira aqui na Voz do Brasil e também na radiogov.ebc.com.br.
2: personagens que marcaram a luta por um Brasil independente.
13: Na Semana da Pátria, vamos conhecer algumas figuras históricas.
2: Seus nomes estão marcados no Livro de Aço, que registra na memória nacional a trajetória dos chamados heróis da pátria.
14: Que abriga os três poderes da República em Brasília, também guarda a memória daqueles que se dedicaram a um ideal de nação. No Panteão da Pátria, o Livro de Aço reúne os nomes de 49 dos 87 heróis brasileiros oficialmente reconhecidos. Quatro deles estão ligados à independência do Brasil. Joaquim José da Silva Xavier, o Tiradentes, inaugura o Livro de Aço. O historiador Rafael Leporassi explica por que Tiradentes se tornou um herói da pátria, mesmo tendo morrido 30 anos antes da independência do Brasil.
15: Ele fez parte de um movimento que visava a separação de Minas Gerais do Império Português. Para muitos historiadores, é um dos primeiros movimentos a trazer um ideal de fim do pacto colonial.
14: Tiradentes virou símbolo da Inconfidência Mineira. Quando a trama foi descoberta, acabou condenado à morte. Mas a Inconfidência deixou uma ideia que atravessaria décadas. Anos depois, esse projeto ganhou um articulador, o professor José Bonifácio de Andrada e Silva. Quando Portugal exigia que Dom Pedro retornasse, Bonifácio trabalhou para convencê-lo a permanecer no Brasil. O jornalista e escritor Laurentino Gomes detalha o projeto de Bonifácio.
16: Ele percebe que a única solução para a elite brasileira preservar os seus privilégios era manter o herdeiro da coroa de Portugal no trono e ir por uma via monárquica e não republicana.
14: A independência não foi fruto apenas do dia 7 de setembro. Depois que Dom Pedro decidiu ficar no Brasil, foram meses até o processo ser concretizado. Em 7 de setembro de 1822, durante uma viagem, recebeu cartas de sua esposa, Maria Leopoldina, e de José Bonifácio, que relatavam novas exigências de Lisboa. Do lugar onde estava, às margens do rio Ipiranga, Dom Pedro I decidiu proclamar a independência do Brasil. O historiador Rafael Leporassi destaca que também foi pessoalmente interessante para Dom Pedro I romper com Portugal.
15: Ele voltando para Portugal seria um príncipe. No Brasil ele seria alçado à condição de rei ou até de imperador, que foi o que aconteceu.
14: Após o grito do Ipiranga, houve resistência portuguesa e conflitos em diferentes regiões do país. E nesse cenário, na Bahia, surge mais uma personagem da história da independência, Maria Quitéria. Em 1822, ela fugiu de casa, se disfarçou de homem e entrou para o batalhão de voluntários do príncipe. Quando sua identidade foi descoberta, Maria Quitéria não foi expulsa. Depois da vitória, foi condecorada pelo próprio Dom Pedro I. Mas a heroína acabou esquecida pela sociedade. O jornalista Laurentino Gomes explica que a independência envolveu muitos brasileiros e brasileiras.
16: Na Bahia, no Piauí, no Ceará, nas regiões mais distantes, o Brasil inteiro se envolveu no processo de independência e sem essa luta, o Brasil hoje não existiria.
14: O Livro de Aço nasceu em 1989, com a inscrição de Tiradentes. Dom Pedro I entrou no livro 10 anos depois, em 1999. José Bonifácio foi inscrito em 2005 e Maria Quitéria em 2018. Tiradentes morreu antes da independência. José Bonifácio ajudou a construí-la politicamente. Dom Pedro proclamou a ruptura e Maria Quitéria pegou em armas para defendê-la. Quatro personagens, quatro histórias e quatro maneiras diferentes de olhar para o nascimento do Brasil independente.

0: Reportagem, Luana Caro.
1: E essas foram as notícias do governo federal.
2: Uma realização da Secretaria de Comunicação Social da Presidência da República.
1: Com produção da empresa Brasil de Comunicação.
2: Fique agora com as notícias do Poder Judiciário e do Congresso Nacional. Boa noite.
1: Boa noite, até amanhã.
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4: Ministro Edson Fachin encerra o Encontro Nacional de Corregedores na sede do CNJ em Brasília.
5: STJ entende que defensoria pública habilitada durante prazo recursal tem direito à contagem dobro desde a intimação.
4: Presidentes do TSE e da Câmara dos Deputados reforçam confiança na Justiça Eleitoral.
5: Boa noite, eu sou Leandro Bezerra.
4: E eu sou Walter Lima.
5: O presidente do Supremo Tribunal Federal e do Conselho Nacional de Justiça, ministro Edson Fachin, participou hoje do Encontro Nacional Integração de Boas Práticas, diálogos entre o CNJ e o Colégio de Corregedores e Corregedoras da Justiça do Brasil, na sede do CNJ em Brasília.
4: As corregedorias são responsáveis por orientar e fiscalizar o funcionamento dos tribunais e dos cartórios.
5: O evento promoveu a cooperação entre as instituições e o compartilhamento de experiências para melhorar os serviços prestados pelo Poder Judiciário.
4: Durante o encontro, o ministro Edson Fachin destacou a importância do diálogo e da atuação da justiça brasileira diante dos desafios atuais.
6: Os dias de hoje reclamam esse diálogo permanente, reclamam que tenhamos uma resposta à altura dos desafios, e eu estou plenamente convencido de que o Poder Judiciário brasileiro está à altura dos desafios que se lhes apresentam no momento contemporâneo. E a justiça brasileira não faltará à legalidade constitucional, por certo, por seus deveres que decorrem da própria Constituição.
5: Você ganhou uma ação na Justiça do Trabalho e mesmo assim não recebeu o seu dinheiro?
4: Para resolver esse tipo de situação e garantir que as decisões judiciais sejam cumpridas, a 16ª Semana Nacional da Execução Trabalhista entrará em ação entre 14 e 18 de setembro em todo o país. Larissa Batista.
7: Com o slogan Seu Direito por Inteiro, a iniciativa é um esforço concentrado para localizar bens de devedores, incentivar acordos e dar mais celeridade ao pagamento dos créditos trabalhistas. Para se ter uma ideia, no ano passado, a campanha movimentou mais de 8 bilhões de reais em 5 dias de evento e promoveu mais de 94 mil audiências e cerca de 24 mil acordos entre trabalhadores e empresas. Quem quiser incluir um processo nesse mutirão pode pedir a inscrição na Vara do Trabalho, nos TRTs ou nos Centros de Conciliação da Justiça do Trabalho, onde o processo tramita. Para mais informações, acesse csjt.jus.br.
5: Presidentes do Tribunal Superior Eleitoral e da Câmara dos Deputados reforçam confiança na Justiça Eleitoral.
4: Pronunciamentos aconteceram na abertura da exposição O Caminho do Voto, na Câmara. Fábio Ruas.
8: O presidente do TSE, ministro Cássio Nunes Marques, disse que a exposição mostra que o caminho do voto vai muito além da cabine de votação. A Justiça Eleitoral percorre uma longa jornada de preparação, fiscalização e auditorias para garantir a segurança do processo eleitoral. Já o presidente da Câmara lembrou que o voto é o resultado de um processo amplo e aperfeiçoado ao longo do tempo. A mostra vai ficar disponível ao público até o próximo dia 21 de setembro.
5: Defensoria Pública habilitada durante o prazo para recurso tem direito à contagem dobro completo desde a intimação da sentença.
4: Essa conclusão é do Superior Tribunal de Justiça, o STJ.
9: Fátima Uchoa.
10: Uma mulher foi condenada a pagar pensão alimentícia e procurou a Defensoria Pública do Paraná quando faltavam 2 dias úteis para o fim do prazo simples de 15 dias. O Tribunal Estadual não conheceu da apelação por considerá-la fora do prazo. Já a terceira turma do STJ a reconheceu como tempestiva, ou seja, dentro do prazo legal. Segundo a ministra relatora Nancy Andrighi, a aplicação do prazo em dobro não altera o dia inicial da contagem do prazo recursal, que permanece o mesmo, mas o que ocorre é apenas a ampliação do termo final e, no caso de apelação, dobra-se o prazo de 15 dias úteis. Assim, o Tribunal do Paraná deverá continuar com o julgamento.
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5: A você uma boa noite e até amanhã.
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12: Eu sou Paula Groba.
13: E eu sou Humberto Pinheiro.
12: E estes são os destaques de hoje do Jornal do Senado, que começa agora.
13: Avançam novas regras para proteger investidor de criptomoeda.
12: Senado aumenta a proteção para crianças vítimas de violência no exterior.
13: Reajustes da conta de luz podem ser limitados pela inflação.
12: Boa noite.
13: Boa noite.
12: Quem investe em criptomoedas e outros ativos virtuais poderá ter mais proteção contra o risco de perder dinheiro caso a empresa que administra os recursos tenha problemas financeiros.
13: A Comissão de Ciência e Tecnologia aprovou novas regras para separar o dinheiro dos clientes do patrimônio das empresas. Os detalhes com a repórter Patrícia Oliveira.
14: Se uma corretora tiver problemas financeiros, o dinheiro investido pelos clientes em ativos virtuais, como as criptomoedas, não deve ser usado para cobrir dívidas ou prejuízos da própria empresa. É o que estabelece um projeto aprovado na Comissão de Ciência e Tecnologia. O texto também prevê que essas plataformas tenham um capital mínimo para atuar no mercado, para reduzir o risco de quebrar dessas empresas e de perdas para os investidores, como explicou o relator da proposta, senador Carlos Portinho, do PL do Rio de Janeiro.
15: O Banco Central deverá estabelecer requisitos prudenciais mínimos de capital para funcionamento das corretoras e plataformas de investimento em ativos digitais.
14: O projeto também estabelece medidas para prevenir fraudes, lavagem de dinheiro e o uso de ativos virtuais para financiar organizações criminosas. A proposta segue para a análise da Comissão de Assuntos Econômicos.
12: E empresas podem receber incentivos para contratar mulheres com câncer de mama.
13: Projeto com esse objetivo seguiu para análise do plenário do Senado. Repórter Márcio Maturana.
16: O projeto cria o programa Empresa Rosa e o selo Rosa para inclusão e reinserção no mercado de trabalho de mulheres diagnosticadas em tratamento ou em remissão de câncer de mama. O programa prevê ações de contratação com igualdade de oportunidades, condições adequadas, flexibilização para o trabalho remoto, jornada reduzida e estabilidade no emprego, tudo sem redução da remuneração. As empresas participantes com mais de 10 empregados vão ganhar o selo rosa, válido por 2 anos e renovável pelo mesmo período, que poderá ser usado em publicidades. O texto foi aprovado na Comissão de Assuntos Sociais com parecer lido por Flávio Arns, do PSB do Paraná.
17: Para a criação de um regime positivo de inserção e manutenção profissional das mulheres em tratamento ou remissão do câncer de mama, possui valor social evidente. Além disso, é comprovado que se manter ocupado e produtivo representa um grande apoio psíquico aos pacientes de câncer ao obstar ou ao menos dificultar o advento de depressão que muitas vezes os acomete.
16: A certificação vai ser feita por uma comissão composta de representantes do governo, do setor privado e da sociedade civil.
12: O Senado aprovou uma proposta que aumenta a proteção para crianças vítimas de violência no exterior.
13: Se houver indícios de violência ou de outro crime, as autoridades brasileiras poderão deixar de determinar o retorno da criança ao país onde morava com o pai. Repórter Pedro Pincer.
9: A proposta permite às autoridades brasileiras deixar de determinar o retorno de crianças e adolescentes ao país onde moravam com o pai quando houver indícios de que eles ou a mãe brasileira foram vítimas de violência doméstica. A Convenção sobre os Aspectos Civis do Sequestro Internacional de Crianças determina, em regra, o retorno da criança ou do adolescente. A relatora, senadora Mara Gabrilli, do PSD de São Paulo, fez ajustes para dar mais clareza e segurança jurídica ao texto. Para ela, a principal inovação da proposta é reconhecer que a violência doméstica pode constituir risco suficiente para autorizar a autoridade brasileira a ignorar a regra de retorno da criança ou do adolescente ao país estrangeiro.
18: E a proposição, ela contribui para que a exceção de grave risco deixe de ser interpretada de modo restritivo, permitindo que situações de violência, ainda que contra a genitora, sejam juridicamente consideradas como fatores de risco à criança.
9: Como sofreu mudanças, o texto retorna à Câmara dos Deputados.
12: Migrantes, refugiados e pessoas sem nacionalidade reconhecida por nenhum país que chegarem ao Brasil poderão ter acesso a serviços de acolhimento do Sistema Único de Assistência Social.
13: É o que prevê um projeto que começa a ser analisado pelo Senado. A proposta busca garantir dignidade à pessoa que, muitas vezes, são obrigadas a deixar seus países por causa de guerras, fome ou perseguição. Repórter Alexandre Campos.
19: Pelo texto, o direito aos serviços de acolhimento será exercido sem a necessidade de apresentação de documento não exigido em lei, a inscrição no CPF e comprovantes de residência e de regularidade migratória. Autor do projeto, o senador Paulo Paim, do PT do Rio Grande do Sul, lembrou que muitos desses migrantes fogem de guerras, da fome ou de perseguição e, quando chegam ao Brasil, precisam de um acolhimento digno e continuado.
20: Mais do que atender situações emergenciais, queremos transformar o acolhimento em uma política permanente do Estado brasileiro. O projeto também ajuda a fortalecer a estrutura dos municípios, reduz a dependência de recursos internacionais e melhora as condições de atendimento. Isso é política humanitária.
19: A proposta vai além ao garantir a unidade familiar para evitar que, a depender do encaminhamento dado no atendimento, pais e filhos acabem ficando separados. A comunicação entre os profissionais de assistência social e os migrantes deve contar com tradução e mediação intercultural, e os documentos de viagem e de identificação não poderão ser retidos.
12: Avançou no Senado o projeto que autoriza o porte de armas de fogo para membros da Defensoria Pública da União, dos Estados e do Distrito Federal.
13: Uma emenda estendeu o benefício a integrantes da Advocacia Geral da União e procuradores estaduais e distritais. Repórter Bruno Lourenço.
21: O projeto altera o Estatuto do Desarmamento para permitir que defensores públicos da União e dos Estados, além de membros da Advocacia Geral da União e procuradores dos Estados e do Distrito Federal, tenham direito ao porte de arma de fogo. O relator, senador Flávio Bolsonaro, do PL do Rio de Janeiro, ressaltou que esses profissionais lidam rotineiramente com situações. Perigosas.
22: Há, portanto,

0: Diminuir as filas do INSS é o objetivo da lei promulgada pelo Congresso Nacional nesta terça-feira. A norma reduz de 45 para 30 dias o prazo para um processo ser incluído no programa de gerenciamento de benefícios que abrange monitoramento especial e força-tarefa dos servidores. A nova legislação amplia ainda a finalidade do programa, que passa a incluir a análise de reconhecimento inicial de direitos, reavaliação e revisão de benefícios previdenciários e assistenciais.
1: No Congresso Nacional, o texto foi analisado por meio de medida provisória e recebeu aprovação dos senadores no início do mês. A relatora da proposta, senadora Zenaide Maia, do PSD do Rio Grande do Norte, destacou a necessidade de dar mais agilidade à análise dos processos. De acordo com ela, a demora em obter uma resposta do INSS afeta especialmente pessoas que dependem de auxílios da Previdência para despesas básicas.
2: O principal beneficiário dessa medida é o cidadão que depende do INSS para o reconhecimento de direitos de natureza alimentar, aposentadorias, benefícios por incapacidades e benefícios assistenciais.
0: E a inflação pode ser o limite para reajustes da conta de luz, é o que diz um projeto aprovado na Comissão de Infraestrutura.
1: O texto ainda cria um regime especial para frear aumentos na região norte e determina que a Agência Nacional de Energia Elétrica adote índice ou metodologia para os reajustes anuais das tarifas de energia elétrica. Agora, o projeto será analisado pela Comissão de Assuntos Econômicos. Edição de Paulo Groba e trabalhos técnicos de Eliseu Caires. O Jornal do Senado fica por aqui. Acompanhe agora as notícias da Câmara dos Deputados. Boa noite.
0: Boa noite e até amanhã.
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4: Câmara diminui restrições legais para benefícios concedidos a data centers.
5: Avança projeto de lei que aumenta a punição para crimes contra os idosos.
4: Deputados alteram programa de gratificações para reduzir as filas do INSS.
5: Boa noite. A Câmara aprovou medida provisória que muda o programa de gratificações destinado a reduzir as filas do INSS. O repórter Marcelo Larcher explica as mudanças.
6: O plenário da Câmara aprovou medida provisória que altera o programa criado no ano passado para permitir gratificações como maneira de reduzir as filas de perícia e análise de benefícios do INSS. O texto amplia o alcance do programa que, quando foi criado, priorizava a revisão de benefícios já concedidos. Agora, esses processos terão a mesma prioridade dos pedidos novos. Além disso, reduz de 45 para 30 dias o prazo de espera para que um processo entre no programa. O programa de gerenciamento de benefícios foi criado por uma medida provisória em 2025. Ele permite pagamentos extraordinários para servidores que trabalham com a revisão de benefícios e na análise do pagamento do benefício de prestação continuada, o BPC. Esse pagamento extra é de R$ 68,00 por processo concluído para servidores do INSS e de R$ 75,00 por perícia ou análise de documento para os médicos da Perícia Médica Federal. O programa está previsto para acabar no fim do ano. De acordo com o INSS, as medidas deram resultado. Entre janeiro e junho deste ano, o número de processos pendentes de análise ou de perícia médica inicial caiu de 2.700.000 para 1.700.000. Já os processos com tempo de espera superior a 45 dias passaram de 1.700.000 para apenas 557.000. O deputado Reginaldo Lopes, do PT de Minas Gerais, disse que a medida é importante para a população mais carente, que depende de benefícios previdenciários.
7: Já conseguimos diminuir a fila em 76% até o mês de agosto. E agora, no mês de setembro, nós vamos zerar a fila do INSS.
6: A medida provisória que altera o programa criado no ano passado para permitir gratificações como maneira de reduzir as filas de perícias e análises dos benefícios do INSS foi aprovada também pelo Senado e já pode virar lei. Da Rádio Câmara de Brasília, com informações de Antônio Vital, Marcelo Larcher.
3: Justiça.
4: Tião Medeiros, do PP, defende a suspensão do reconhecimento dos estudos de demarcação da terra indígena Tecorá Guavirá, no oeste do Paraná. Relator da matéria na Comissão de Agricultura, ele afirma que o procedimento da FUNAI desrespeitou o marco temporal adotado pelo Congresso para as demarcações.
5: Tião Medeiros também cita decisões da Justiça que interromperam o processo por falhas nos estudos de identificação da área.

0: De acordo com o parlamentar, a medida fortalece a segurança jurídica e reduz os conflitos na região.
1: Segurança Pública.
2: A comissão da Câmara aprovou o aumento de penas para crimes contra idosos. A repórter Paula Bittar acompanhou a votação.
3: A Comissão de Constituição e Justiça da Câmara aprovou um projeto que altera o Código Penal para aumentar as penas para os crimes de lesão corporal, abandono, constrangimento ilegal e estelionato praticados contra pessoas idosas. Pelo texto, em casos de lesão corporal, a pena será de 1 a 3 anos de reclusão, podendo ser aumentada em 1/3 se for qualificada. A pena atual para lesão corporal simples é de 3 meses a 1 ano de detenção. Para o estelionato, o projeto prevê aumento de pena de 1 a 2/3. A pena poderá ser aplicada em dobro se a vítima tiver 80 anos ou mais. Nos crimes de abandono de incapaz ou constrangimento ilegal, as penas poderão ser aumentadas, respectivamente, pela metade e em 1/3. O constrangimento ilegal ocorre quando alguém, por violência ou grave ameaça, força outra pessoa a fazer o que a lei proíbe ou a deixar de fazer o que a lei permite. Também ocorre quando o autor reduz a capacidade de resistência da vítima. A relatora na comissão, deputada Renilce Nicodemos, do MDB do Pará, disse que a proposta está de acordo com os preceitos constitucionais.
4: Proteger quem construiu a história do nosso país é também defender a dignidade e o respeito que toda pessoa merece. É uma medida importante para combater a violência e os crimes contra essa parcela da população e garantir uma resposta mais firme de quem comete esse tipo de violência. Estamos trabalhando para garantir que nossos idosos tenham seus direitos respeitados e possam viver com mais segurança, dignidade e proteção.
3: O projeto que aumenta penas para os crimes de lesão corporal, abandono, constrangimento ilegal e estelionato praticados contra pessoas idosas ainda depende de aprovação pelo plenário da Câmara antes de seguir ao Senado. Da Rádio Câmara de Brasília, Paula Bittar.
0: Jefferson Campos, do PL de São Paulo, defende proposta que reduz a idade mínima de imputabilidade penal no Brasil. O texto estabelece que jovens entre 12 e 16 anos respondam penalmente por crimes contra a vida, hediondos ou cometidos com violência e grave ameaça.
2: Jefferson Campos entende que a medida busca combater a impunidade e conter o recrutamento de adolescentes por organizações criminosas. Na visão dele, a medida é fundamental para garantir a punição proporcional de crimes graves.
0: Júnior Lourenço, do MDB do Maranhão, quer capacitar profissionais de beleza e estética para identificar sinais de violência contra a mulher. De acordo com o deputado, a ideia é ampliar a rede de apoio e facilitar o acesso das vítimas aos serviços de proteção.
2: Júnior Lourenço explica que o projeto inclui cabeleireiros, manicures, pedicures, depiladores, maquiadores e esteticistas. Eles devem orientar as mulheres sobre canais de denúncia e serviços públicos, além de, com autorização da vítima, acionar os órgãos competentes.
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1: Ciência e tecnologia.
0: A Câmara aprovou o projeto que diminui restrições legais para benefícios concedidos a data centers, resseguradoras e pequenos municípios. O repórter Marcelo Lascher explica as exceções.
6: A Câmara dos Deputados aprovou o projeto que permite que benefícios tributários concedidos a empresas de data centers, resseguradoras e as instituições beneficiadas por Programa Federal de Financiamento de Ações de Combate ao Câncer fiquem fora de restrições impostas pela Lei de Responsabilidade Fiscal em 2026. O projeto permite ainda que municípios de até 65 mil habitantes não precisem comprovar que arrecadam todos os impostos de sua competência para poder receber repasses federais ou estaduais. Essa exigência também é prevista na Lei de Responsabilidade Fiscal. O projeto foi apresentado pelo deputado licenciado José Guimarães, hoje ministro das Relações Institucionais da Presidência da República. A proposta original beneficiava empresas localizadas em áreas de livre comércio e o setor de bens de capital, mas o texto foi alterado pelo relator, deputado Isnaldo Bulhões Júnior, do MDB de Alagoas. O texto final permite que benefícios fiscais concedidos a empresas de data centers, resseguradoras e instituições beneficiadas pelo Programa Federal de Financiamento de Ações de Combate ao Câncer não precisem ser acompanhados de estimativa de impacto financeiro e orçamentário para entrar em vigor. O projeto também dispensa a obrigação de demonstrar que a renúncia de receita não afetará as metas fiscais ou que será compensado pelo aumento de receita. O relator da proposta, Isnaldo Bulhões Júnior, diz que a medida é especialmente importante para atrair investimentos para o setor de data centers, beneficiado no início do ano pela criação do Regime Especial de Tributação para Serviço de Data Center, o REDATA. Entre outras medidas, o programa suspende a cobrança de tributos federais para a compra de máquinas e equipamentos destinados a centros de processamento de dados. Para Isnaldo Bulhões, o Brasil é um dos países mais procurados por empresas para instalação de centros de processamento de dados.
7: Trata-se de um setor intensivo em investimentos e marcado por elevada competição internacional na escolha da localização de novos empreendimentos em todo o mundo. Circunstância que recomenda a existência de um ambiente tributário capaz a favorecer a atração e a realização destes investimentos no Brasil.
6: Mas a exceção das regras da Lei de Responsabilidade Fiscal para municípios com menos de 65 mil habitantes foi criticada pelo deputado Gilson Marques, do Novo de Santa Catarina.
8: Aqui existe uma regra que lá atrás, não estou dizendo que é sensacional e perfeita, mas é a Lei de Responsabilidade Fiscal. Agora, o que esse texto faz? Dizer que não é bem assim, que pode ter uma exceção, que pode ser diferente, que esse ano não precisa ser assim. É inacreditável, eu não sei porque se aprova uma regra e depois diz que essa regra não precisa mais ser respeitada.
6: O projeto que cria exceções na Lei de Responsabilidade Fiscal para municípios com menos de 65 mil habitantes, empresas de data centers, resseguradoras e instituições beneficiadas por Programa Federal de Financiamento de Ações de Combate ao Câncer foi aprovado também pelo Senado e já pode virar lei. Da Rádio Câmara de Brasília, com informações de Antônio Vital, Marcelo Larcher.
9: Saúde.
2: Arthur Oliveira Maia, do União da Bahia, solicita a realização de uma sessão solene em homenagem à pesquisadora Tatiana Lobo Coelho Sampaio, da Universidade Federal do Rio de Janeiro. Ela lidera pesquisas com a polilaminina, uma proteína que pode contribuir para a recuperação de lesões na medula espinhal.
10: Arthur Oliveira Maia destaca que estudos com animais e testes experimentais iniciais em humanos apresentaram resultados promissores na recuperação de movimentos. Segundo o deputado, a pesquisa pode representar um avanço no tratamento de casos graves de paralisia.
9: Consumidor.
2: João Maia, do PP do Rio Grande do Norte, é favorável ao projeto que amplia a proteção de passageiros obrigados a despachar a bagagem de mão durante viagens de avião. De acordo com a matéria, a companhia deverá informar o motivo da exigência sem cobrar valor adicional pelo despacho.
10: A proposta apoiada por João Maia também obriga as empresas aéreas a oferecer canais gratuitos para reclamações sobre o despacho compulsório. O passageiro deverá receber orientações sobre seus direitos em casos de extravio, avaria ou violação da bagagem.
9: Cultura.
2: O projeto reconhece a Irmandade da Boa Morte de Cachoeira no Recôncavo Baiano e sua festa como manifestações da cultura nacional. Alice Portugal, do PCdoB, destaca que a confraria, formada por mulheres negras e descendentes de pessoas escravizadas, é uma das mais antigas tradições religiosas do Brasil.
10: Alice Portugal explica que o grupo surgiu como forma de resistência diante da opressão, garantindo sustento coletivo e apoio a mulheres negras após a escravidão. A deputada afirma que o reconhecimento nacional pode ampliar o acesso da manifestação a políticas públicas de preservação cultural.
11: A renda delas foi responsável por compra de alforrias, acolhimento de mulheres negras marginalizadas, consolidando-se como importante símbolo, não é, de luta pela liberdade, por dignidade dessas populações escravizadas. Então, esse grupo, que data aproximadamente de 1810, a partir de escravas vindas da África, se consolidou como uma manifestação cultural e todos os anos acontece a festa. Então, nós estamos reconhecendo a Irmandade e a festa como manifestações culturais nacionais.
9: Trabalho.
2: Deputados aprovaram projetos que aumentam estrutura e reajustam valores de custas da Justiça do Trabalho. A repórter Cibele Comanetti tem outras informações.
12: A Câmara dos Deputados aprovou 3 projetos que trazem mudanças para a Justiça do Trabalho. 2 deles modificam a estrutura, com a criação de novas varas no Rio de Janeiro e de cargos de desembargador em Goiás. E um reajusta os valores das custas da Justiça Trabalhista, que estavam defasados há mais de 20 anos. Esse projeto foi apresentado pelo Tribunal Superior do Trabalho em 2022, com a justificativa de que o último reajuste aconteceu em 2002. O texto aprovado, apresentado pela relatora deputada Soraya Santos, do PL do Rio de Janeiro, estabelece que o menor valor será de R$12,02, o maior de R$2.163 e que as custas judiciais terão reajuste automático anual. A proposta também cria um fundo que receberá o valor das custas e de outras receitas, como o pagamento de inscrições em concursos públicos. O propósito é financiar a modernização tecnológica da Justiça do Trabalho. Outro projeto aprovado transforma 7 cargos vagos de juiz do trabalho substituto em 4 cargos de desembargador, 5 cargos em comissão e 3 funções comissionadas no Tribunal Regional do Trabalho da 18ª Região, em Goiás. Segundo o Tribunal Superior do Trabalho, a mudança não representa custos extras. A proposta foi criticada pela deputada Adriana Ventura, do Novo de São Paulo.
13: Este projeto que faz amplia permanentemente a estrutura do segundo grau de Justiça do Trabalho. Fala que os cargos estão vagos e a gente pensa que está redistribuindo e está transformando, mas na verdade hoje esse dinheiro não sai da caixinha. Outra coisa importante, além dos novos desembargadores, nós temos 8 novos cargos sendo criadas, inclusive funções comissionadas.
12: O terceiro projeto aprovado, em análise há mais de 10 anos, cria 12 varas do trabalho, além dos cargos de juiz, juiz substituto, analistas e cargos de comissão necessários para o funcionamento delas no Tribunal Regional do Trabalho da 1ª Região, no Rio de Janeiro. Segundo o relator, deputado Marcelo Crivella, do Republicanos do Rio de Janeiro, as novas varas vão ampliar a capacidade de atendimento à população em 9 municípios do Rio. O projeto foi criticado por deputados do Novo e do Missão, com o argumento de que cria novas despesas. Parlamentares da bancada do governo, como a deputada Jandira Fegali, do PCdoB do Rio de Janeiro, defenderam a proposta.
14: A Justiça do Trabalho é uma trincheira de defesa das mulheres e homens que produzem nesse país. Então o TST é importante e essa inovação, como chamaram aqui, a Justiça Eleitoral também não tem nos Estados Unidos, ela é fundamental para nós aqui. Então a gente não pode ter parâmetros de modelos dos outros, nós temos que entender o papel da Justiça do Trabalho no Brasil.
12: Os 3 projetos que aumentam a estrutura e o valor das custas da Justiça do Trabalho seguiram para análise do Senado. Da Rádio Câmara de Brasília, com informações de Antônio Vital, Cibele Comanete.
10: Eli Borges, do Republicanos do Tocantins, relatou o projeto que amplia de 60 para 120 dias o período de contratação de trabalhadores safristas. Segundo o deputado, a proposta busca reduzir a burocracia e garantir mais segurança, tanto para empregados quanto para empregadores do campo.
15: Então nós ampliamos de 60 para 120 dias, melhoramos a questão da segurança do trabalhador no aspecto dos direitos que ele ele tem direitos para garantir que ele faça um trabalho e não tenha seus problemas em algum incidente, etc., mas também dando para quem emprega mais facilidade, mais segurança e menos burocracia para ele contratar as pessoas em um período que foi ampliado com esta proposta.
2: Eli Borges destaca ainda que o período trabalhado ficará devidamente registrado, o que permite sua contabilização para os direitos do trabalhador. Se aprovado pelas comissões temáticas, o projeto seguirá para análise no Senado.
10: Silvia Cristina, do PP de Rondônia, se manifesta a favor da proposta que prevê a transposição de ex-servidores dos antigos territórios de Rondônia, Roraima e Amapá para os quadros federais. A deputada acredita que a medida faz justiça a quem ajudou a construir esses estados.
16: Essa é uma pauta muito sensível, até porque quem realmente construiu o estado de Rondônia, Roraima e Amapá foram os ex-territorianos, pessoas que chegaram lá quando nada ainda tinha acontecido nesses estados. E hoje é questão de justiça que eles sejam transpostos aos quadros federais. Uma luta, infelizmente, que já acontece há muitos anos, sem dar a devida atenção para que se faça justiça com esses ex-territorianos.
2: Silvia Cristina critica o que chamou de demora na tramitação da proposta e lembra que muitos ex-territorianos morreram sem ter o direito reconhecido. A parlamentar defende que a matéria avance rapidamente até a votação em plenário para garantir dignidade aos servidores.
10: Yandra Moura, do União de Sergipe, propõe criar um piso salarial nacional de R$ 3.400 para conselheiros tutelares, com reajuste anual pelo INPC. O projeto fixa a remuneração mínima em todo o país e garante a inclusão da categoria no PASEP.
2: Na visão de Yandra Moura, a medida, além de corrigir as diferenças salariais entre municípios, valoriza o trabalho de proteção a crianças e adolescentes. A deputada entende que garantir condições dignas de remuneração melhora a qualidade.
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6: E se ele fechar a porta, Leandro?
7: Continuar adorando.
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7: Continuar adorando.

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4: 20:17.
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1: 20:29.
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2: 20 horas e 44 minutos.
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